0: As obras da unidade de fertilizantes nitrogenados 3, na cidade de Três Lagoas, em Mato Grosso do Sul.
1: Serão investidos mais de 5 bilhões de reais com o apoio do novo PAC. E a nova fábrica terá capacidade de produzir 16% da demanda nacional por ureia.
0: Presidente Lula destaca que a produção de fertilizantes garante a blindagem do país em relação à subida de preços internacionais.
2: Preços absurdos de fertilizante que poderiam ser produzidos no Brasil, que aumenta a cada guerra que alguém quer dar no outro lá fora, e o pobre brasileiro paga o preço dessa guerra.
1: E ainda em Mato Grosso do Sul, o presidente entrega a titulação de terras para 1.390 famílias assentadas da reforma agrária.
0: Elas produzem leite, grãos, frutas e hortaliças e criam pequenos animais.
1: Com a titulação, produtores poderão acessar políticas públicas de crédito e assistência rural.
0: E você vai ouvir também oportunidades de negócios para empresários brasileiros.
1: Com a entrada em vigor de novas tarifas na União Europeia por causa do acordo com o Mercosul, o governo do Brasil quer aumentar exportações, inclusive de pequenas e médias empresas.
0: E nós conversaremos sobre isso com Laudemir Miller, presidente da Apex Brasil, a agência brasileira de promoção de exportações.
1: Hoje na apresentação da Voz do Brasil, Mariana Jungmann e Luciano Seixas.
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1: Três aeroportos de Mato Grosso do Sul estão agora mais modernos, com capacidade ampliada e com mais conforto para os passageiros.
0: O presidente Lula esteve hoje em uma série de eventos no estado e participou agora há pouco da entrega da primeira fase das obras do aeroporto de Ponta Porã e também dos terminais de Campo Grande e Corumbá.
1: A repórter Graziele Bezerra está com a gente aqui no estúdio e tem mais informações sobre isso. Boa noite, Graziele.
3: Boa noite para você também, Luciano. Boa noite para Mariana e boa noite para o ouvinte da Voz do Brasil. Esses terminais de Campo Grande, Corumbá e Ponta Porã foram modernizados e ampliados com recursos do novo PAC. Essas obras estão no pacote de investimentos de 4,5 bilhões de reais que a concessionária Aena está fazendo em 11 terminais, inclusive em aeroportos também de São Paulo, Minas Gerais e Pará. O ministro de Portos e Aeroportos, Tomé Franca, explicou que esses investimentos fazem parte do projeto Ampliar, que busca modernizar e também equipar aeroportos regionais.
4: Esse é o nosso desafio, é o desafio da infraestrutura aeroportuária do Brasil. A gente conseguiu fazer a requalificação dos grandes aeroportos e a gente tinha um grande desafio, que era investir e requalificar os aeroportos regionais, porque o presidente Lula entende que o transporte aéreo não é apenas para a elite, não é para uma parte da população, mas é para todos os brasileiros.
3: Bom, em Ponta Porã, que é a cidade que faz fronteira aí com o Paraguai, o terminal aeroportuário ficou 5 vezes maior. A capacidade anual saltou de 30 mil para 130 mil passageiros. O aeroporto também ganhou novos espaços comerciais, teve aí ampliação do estacionamento e mais posições para aeronaves comerciais. Na capital, Campo Grande, o aeroporto agora está preparado para receber voos internacionais com 3 pontos de embarque, novos equipamentos de inspeção, sala de embarque aí com 7 portões. A capacidade de atendimento saltou de 950 mil para 2 milhões e 600 mil passageiros por ano. E em Corumbá, cidade que dá acesso ao Pantanal, o aeroporto conta agora com novos espaços de embarque, check-in, inspeção de passageiros, estacionamento também. Além de aumentar a capilaridade logística e impulsionar o desenvolvimento da economia sul-mato-grossense, esses novos terminais também vão reforçar a infraestrutura para atender moradores, turistas, empresários e produtores que dependem, né, do transporte aéreo diariamente. Mariana, Luciano.
0: Obrigada, Graziele Bezerra, pelas suas informações ao vivo aqui na Voz do Brasil.
1: E ainda em Mato Grosso do Sul, mais cedo, o presidente anunciou a retomada de uma fábrica de fertilizantes, que vai contribuir para a segurança alimentar e o fortalecimento da produção agrícola no Brasil.
0: A obra vai contar com 5 bilhões de reais do novo PAC e vai gerar cerca de 8 mil empregos.
5: Os fertilizantes ricos em nitrogênio são essenciais para o rápido crescimento de plantações. Por isso, costumam ser usados para aumentar a produtividade de lavouras de soja, milho e feijão, por exemplo, para reduzir a dependência de outros países e garantir que esse produto continue fortalecendo a produção interna. O governo do Brasil anunciou a retomada das obras da unidade de fertilizantes nitrogenados 3, na cidade de Três Lagoas, no Mato Grosso do Sul. Brasil. Serão investidos mais de 5 bilhões de reais com apoio do novo PAC. A ministra da Casa Civil, Miriam Belchior, destaca o potencial de obras como essa para o desenvolvimento do país.
6: Gera emprego, gera crescimento no país, é bom para todo mundo. Reúne o setor público, reúne o setor privado, as nossas estatais.
5: A retomada da construção da fábrica, que estava paralisada desde 2015, deve gerar cerca de 8 mil empregos diretos e indiretos. As operações estão previstas para começarem em 2029. O empreendimento será da Petrobras, que assinou contratos com as empresas responsáveis pela conclusão da obra. De acordo com a presidente da estatal, Magda Jambriar, a localização da fábrica é estratégica.
7: Isso é fertilizante para Mato Grosso, Mato Grosso do Sul, Goiás, Paraná, São Paulo, região que concentra nada mais nada menos do que 40% da demanda brasileira de ureia.
5: A ureia é um dos principais fertilizantes nitrogenados utilizados pelos agricultores. Quando entrar em operação, a fábrica terá capacidade para produzir o equivalente a 16% da demanda nacional. Para o presidente Lula, a retomada da obra representa um passo importante para fortalecer a produção de fertilizantes à base de nitrogênio nacional e impacta diretamente no preço dos alimentos.
2: Você tem quase que 85% da estrutura de uma obra como essa, de repente para e fica 12 anos parada. E o Brasil pagando preços absurdos de fertilizantes que poderiam ser produzidos no Brasil, que aumenta a cada guerra que alguém quer dar no outro lá fora. E o pobre brasileiro que vai comprar uma fruta, que vai comprar uma comida, paga o preço dessa guerra.
5: Quando a unidade de Três Lagoas entrar em operação, junto a outras três unidades comandadas pela Petrobras, a estatal projeta atender cerca de 35% do mercado nacional de ureia até 2029. Antes da retomada das fábricas, 100% da ureia consumida no país era importada. Reportagem Márcia Fernandes.
1: E também em Ponta Porã, o presidente Lula entregou hoje mais de 1.300 títulos de terra para assentados da reforma agrária.
0: A ação faz parte do programa Terra da Gente, que visa agilizar a destinação de terras no país.
8: A segurança do título da terra chegou para 1.390 famílias do assentamento Itamaraty, em Mato Grosso do Sul. A entrega dos documentos aos produtores em um dos maiores assentamentos da reforma agrária do país foi feita pelo presidente Lula. O representante da Cooperativa dos Agricultores Familiares do assentamento Itamaraty, Ataíde Zambrushi, destacou os impactos para a comunidade.
9: Nós necessitamos desse título para as cooperativas poder crescer, recursos financeiros, água e indústria, para produzir alimento para esse Brasil. É dar de comer para a nossa agricultura, para os nossos alunos na escola, para a nossa Conab. Esse título representa muita coisa para nós.
8: Com mais de 50 mil hectares, o assentamento abriga cerca de 2.800 famílias, que produzem leite, grãos, frutas e hortaliças, e que também criam pequenos animais. Com o título definitivo da terra, os assentados passam a ter estabilidade para produzir e acessar políticas públicas, como crédito e assistência técnica rural. O presidente Lula destacou o esforço do governo para fazer desapropriações que levam à reforma agrária.
2: E está ficando cada vez mais caro. Não pensa que é barato, não, porque é caro. Desapropriar uma fazenda aqui nesse estado é muito caro. Não pense que é fácil fazer. Tudo, tudo é uma guerra contra a lei. Tudo é uma guerra contra o manual, porque o manual é quase tudo para criar dificuldade. É como se a gente estivesse subindo uma escada. A gente cansa, mas a gente não pode desanimar. A gente cansa, mas a gente não pode desanimar.
8: Também foi entregue o título de propriedade à comunidade quilombola Picadinha, localizada em Dourados. Foi assinado ainda acordo para a destinação de mais 72 mil hectares no estado para a reforma agrária. A medida deve resultar na criação de 33 novos assentamentos para quase 5.800 famílias. Foram entregues ainda 42 unidades habitacionais em outros 10 assentamentos sul-mato-grossenses, em um investimento de 4 milhões de reais. Reportagem Luana Karen.
1: E o presidente Lula também comentou hoje assuntos internacionais.
0: Ele prestou solidariedade às vítimas do terremoto na Venezuela e ofereceu apoio ao país para a presidente venezuelana Delcy Rodríguez.
1: E parabenizou o novo presidente eleito da Colômbia,

0: estabilidade, continuidade, capacidade de planejamento de longo prazo.
1: O documento reúne metas, indicadores e estratégias para fortalecer a proteção de crianças e adolescentes em todo o país. A proposta foi construída de forma coletiva, com participação do governo, trabalhadores, empregadores, sistema de justiça, sociedade civil e organismos internacionais. Para o ministro do Trabalho e Emprego, Luiz Marinho, cabe à sociedade monitorar, fiscalizar as metas do plano e combater o trabalho infantil.
2: Esse é o compromisso deste quarto plano. O compromisso de todos e todas, para que nós possamos sonhar e trabalhar para realizar esse sonho, para um dia sermos declarados trabalho infantil erradicado.
1: Para adolescente de Sergipe, Ellen Hipólito, representante do comitê que debateu o novo plano, lugar de criança não é no trabalho, é na escola, no brincar e na oportunidade de sonhar com um futuro melhor.
3: É por isso que esse plano, ele é muito mais do que um documento. Ele representa a construção de oportunidades e para que crianças e adolescentes eles possam realmente estar na escola e sonhar, que é o que a gente sempre quer na nossa infância.
1: Com duração de 10 anos, o novo plano vai orientar as políticas públicas de combate ao trabalho infantil em todo o país. A meta é fortalecer a rede de proteção e garantir que crianças e adolescentes tenham acesso à educação, ao lazer e ao desenvolvimento pleno de seus projetos de vida. Reportagem Pablo Mundim.
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5: Fique agora com as notícias do Poder Judiciário e do Congresso Nacional. Boa noite.
4: Boa noite para você e até amanhã.

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1: Você vai ouvir agora notícias do Poder Judiciário.
2: STF começa a julgar ações que questionam a exclusão de pessoas com autismo da isenção de impostos na compra de veículos.
3: STJ valida o uso da ferramenta conhecida como teimosinha em execuções fiscais.
2: TSE lança manual do eleitor.
3: Boa noite, eu sou Marcela Luiz.
2: E eu sou Walter Lima.
3: O Supremo Tribunal Federal começou a analisar dispositivos da regulamentação da reforma tributária que restringiram a isenção de impostos na compra de veículos por pessoas com deficiência.
2: A discussão envolve as regras de isenção do imposto sobre bens e serviços e da contribuição sobre bens e serviços instituídos pela reforma tributária.
3: Pela nova legislação, pessoas com deficiência têm direito à alíquota zerada na compra de veículos, mas o benefício foi restrito ao excluir situações que demandam suporte à mobilidade, como o autismo de nível 1. Na sessão de hoje, o plenário escutou as partes do processo. Depois, o julgamento foi suspenso e será retomado em uma outra data ainda a ser definida. A reiteração automática de ordens de bloqueio via Cisbajude pela chamada teimosinha é medida legítima para efetivar a execução, cabendo ao executado demonstrar causas impeditivas do gravame.
2: Essa tese do STJ deve ser seguida pelos tribunais de todo o país. Fátima Uchoa.
4: A teimosinha permite a repetição automática das ordens de bloqueio de dinheiro nas contas bancárias do devedor sem necessidade de nova decisão judicial. Para o relator na primeira sessão do STJ, ministro Sérgio Coquina, essa ferramenta contribui para a efetividade da execução, a duração razoável do processo e a eficiência da prestação jurisdicional, além de contribuir para impedir o esvaziamento de contas pelo devedor e aumentar as chances de localização de ativos financeiros para satisfazer o crédito. Ainda segundo o ministro, o risco de a teimosinha alcançar valores protegidos por lei é controlado pelos meios legais de impugnação e pelo dever do juiz de cancelar indisponibilidades irregulares ou excessivas.
3: TSE lança manual do eleitor, um guia que reúne as principais orientações para quem vai participar das eleições 2026.
2: O anúncio foi feito pelo presidente do TSE, ministro Cássio Nunes Marques, durante sessão desta quinta-feira. Estevão Furtado.
5: Além das versões impressa e digital do manual, a iniciativa também prevê vídeos explicativos no canal da Justiça Eleitoral no YouTube, um site exclusivo

0: vivo e conteúdos nas redes sociais do tribunal. Entre as orientações estão a obrigatoriedade de apresentar um documento oficial com foto para votar e a proibição do uso de celular na cabine de votação, medida que garante o sigilo do voto. O presidente também destacou o lançamento do programa Seu Voto Importa, que amplia ações de inclusão e acessibilidade nas eleições e busca incentivar especialmente a participação de jovens de 16 e 17 anos no processo eleitoral.
1: Estatal é condenada a indenizar analista de RH ameaçada com canivete.
2: A trabalhadora deve receber R$12.000 por danos morais. Marja Lacerda.
3: A analista trabalhava em uma empresa que prestava serviços para a Celesc Distribuição em Blumenau, Santa Catarina. Quando a empresa foi vendida, o salário dos empregados passou a atrasar. Um deles, num ato de desespero, fez a analista refém, ameaçando de morte. Para os ministros do TST, a Celesc, como empresa contratante, também é responsável por descumprir as normas de segurança no trabalho, permitindo que a trabalhadora terceirizada fosse exposta à situação de risco.
1: Justiça Federal atende a pedidos do MPF e determina consolidação de terra indígena no Pará.
2: Entes governamentais foram condenados a pagar mais de R$2 milhões por danos morais coletivos por omissão histórica. Vanessa Pereira.
4: A sentença reconheceu a validade do decreto estadual publicado em 1945, que garante o direito do território ao povo indígena Amanaié, no Pará. Além do pagamento de indenização por danos morais coletivos e por omissão histórica, o governo do Pará, o Instituto de Terras do Pará, a União e a FUNAI deverão fazer estudos técnicos e realizar a retirada de ocupantes irregulares da área.
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1: Uma boa noite.
2: E até amanhã.
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1: Eu sou Paula Groba.
2: E eu sou Humberto Pinheiro.
1: E estes são os destaques de hoje do Jornal do Senado, que começa agora.
2: Próximo presidente da República enfrentará desafio de ajuste fiscal, aponta relatório da IFE.
1: Discussão no STF sobre controle de gastos públicos repercute no Senado.
2: Nova lei amplia atendimento no SUS para pessoas com dor crônica.
1: Boa noite.
2: Boa noite.
1: Existem dores que duram meses ou até anos, afetam milhões de brasileiros e podem comprometer o trabalho, o sono e a qualidade de vida.
2: Para ampliar o atendimento a esses pacientes, uma nova lei garante assistência integral pelo SUS e cria o Dia Nacional de Conscientização e Enfrentamento da Dor Crônica. A repórter Marcela Cunha tem os detalhes.
3: As pessoas que convivem com dor crônica agora têm direito a atendimento integral pelo SUS. O texto prevê acompanhamento na rede pública e determina que o paciente seja informado sobre os riscos e possíveis efeitos adversos dos tratamentos. Segundo a Sociedade Brasileira de Estudos da Dor, a condição atinge cerca de 60 milhões de pessoas no Brasil. Para o senador Dr. Irã, do Progressistas de Roraima, a medida corrige uma lacuna no acesso a tratamento.
4: Um tema tão importante que é negligenciado pelo nosso Sistema Único de Saúde, que tem um tripé pétreo da universalidade, da equidade e da integralidade, que é o nosso SUS. Ao fazer a defesa desse projeto, você beneficia essas pessoas para que elas tenham acesso amplo e rápido ao nosso sistema de saúde, pessoas com dor crônica, e eu me incluo aqui, e assim é com muitas pessoas.
3: A nova lei também cria o Dia Nacional de Conscientização e Enfrentamento da Dor Crônica em 5 de julho. A data será representada pela cor verde e deve estimular campanhas sobre prevenção, diagnóstico, opções de tratamento e combate ao preconceito contra quem vive com dor constante. Para a senadora doutora Eudócia, do PSDB de Alagoas, a criação de uma data nacional tem um papel estratégico na ampliação da conscientização e na mobilização de profissionais e gestores em torno do tema.
5: A iniciativa confere visibilidade a uma condição que afeta milhões de brasileiros e que muitas vezes permanece invisível no debate público. A dor crônica compromete a qualidade de vida, limita a autonomia e interfere nas relações sociais, familiares e profissionais, configurando um importante desafio para o sistema de saúde e para a sociedade.
3: O projeto teve origem na Câmara dos Deputados e foi aprovado pelo Senado em maio, sob relatoria do senador Flávio Arnes, do PSB do Paraná. A regulamentação pelo Executivo deverá detalhar como esse acompanhamento será oferecido no SUS.
1: E o senador astronauta Marcos Pontes, do PL de São Paulo, defendeu que a avaliação para o exercício da atividade médica seja realizada pelo Conselho Federal de Medicina e não pelo Ministério da Educação, como prevê a medida provisória editada pelo governo federal. A proposta torna obrigatória a aprovação de um exame nacional para exercer a profissão. O texto já está em vigor, mas ainda precisa ser analisado pelo Congresso Nacional.
2: Segundo o parlamentar, a certificação dos profissionais deve ficar sob responsabilidade da entidade que representa a categoria, de forma semelhante ao que ocorre com a Ordem dos Advogados do Brasil. Já o MEC, caberia avaliar a formação dos estudantes, além de fiscalizar a qualidade dos cursos de graduação. Para Marcos Pontes, é necessário separar as funções de formação e fiscalização. Ele afirma que o órgão responsável pelo ensino não deve ser o mesmo encarregado de atestar a proficiência dos futuros médicos.
6: A função do Conselho Federal de Medicina é a avaliação dos profissionais. Assim como é feito na advocacia, você tem os cursos de formação de advogados e depois você tem a OAB, para que o profissional possa ser certificado pelos seus pares para poder exercer essa profissão, da mesma forma da medicina.
1: O Supremo Tribunal Federal vai analisar uma proposta de súmula vinculante que pode impedir a criação de despesas públicas ou a concessão de benefícios sem a indicação do impacto no orçamento e da fonte de recursos para custeá-los.
2: O tema repercutiu no Senado. Os detalhes com o repórter Alexandre Campos.
7: Na opinião do senador Eduardo Girão, do Novo do Ceará, o Brasil não precisa escolher entre irresponsabilidade fiscal e ativismo judicial. O caminho correto, na visão dele, é cumprir a Constituição instituição, respeitar a lei de responsabilidade fiscal e preservar o papel de cada poder. Já o senador Oriovisto Guimarães, do PSDB do Paraná, classificou de oportuna a proposta de súmula vinculante.
0: Vem no momento em que o país está ampliando gastos, desrespeitando a lei de responsabilidade fiscal, e é preciso que aqueles que querem que essa lei seja cumprida recorram ao Supremo e que o Supremo tenha um instrumento dessa súmula vinculante para facilitar os julgamentos e para que realmente a lei da responsabilidade fiscal seja respeitada.
7: Para Marcos Pestana, diretor executivo da Instituição Fiscal Independente, órgão vinculado ao Senado, que tem como uma de suas atribuições mensurar o impacto fiscal, especialmente os decorrentes de decisões dos poderes da República, a iniciativa é redundante. Ele explicou que a Constituição e a Lei de Responsabilidade Fiscal já exigem que qualquer gasto extra proposto venha acompanhado de medida compensatória, como corte de despesa ou aumento de tributos.
1: E quem assumir a presidência da República no próximo ano terá pela frente um grande desafio: equilibrar as contas públicas.
2: Um relatório da Instituição Fiscal Independente alerta que, sem medidas de ajuste, a dívida do governo pode alcançar um nível recorde na próxima década. A reportagem é de Douglas Castilho.
8: Segundo a entidade, a instabilidade em alguns dos maiores produtores de petróleo do mundo pressiona a inflação e prejudica o poder de compra das famílias, o que deve levar o Banco Central a manter uma política de juros altos por mais tempo. Assim, o relatório prevê que a inflação feche o ano em 5%, resultado acima do teto da meta, e que a taxa Selic diminua apenas 0,25 ponto percentual. O diretor da IFE, Alexandre Andrade, explicou como todo esse processo acontece na prática, dando o exemplo do diesel.
9: O diesel mais alto vai afetar fretes, custo de transporte de mercadorias, e isso tudo é repassado para os preços finais dos produtos. Então, a depender dos desdobramentos do conflito, isso tende a ser muito ruim para os índices de inflação.
8: Apesar desse aspecto negativo, o Brasil pode se beneficiar em outro ponto, ao menos no curto prazo. Como grande produtor de petróleo, o país aumenta o preço da venda, ganha dividendos pagos pela Petrobras e ainda melhora a arrecadação de tributos, cumprindo a meta fiscal no ano. Mas o relatório reforçou a preocupação com o aumento constante da dívida pública, que, segundo o documento, pode chegar a níveis insustentáveis em 2036.
1: O senador Isalci Lucas, do PL do Distrito Federal, destacou a instalação da Frente Parlamentar Mista de Defesa dos Feirantes. Segundo o parlamentar, a iniciativa busca fortalecer a atividade das feiras livres e valorizar os trabalhadores do setor.
2: Isalci defendeu ainda projeto de autoria da senadora Leila Barros, do PDT do Distrito Federal, que propõe a criação de regras para garantir que os feirantes que trabalham há pelo menos 5 anos na mesma feira não precisem se submeter à licitação e tenham o direito de transferir o ponto para familiares.
10: Eles estão passando por um momento difícil porque o governo não tem a sensibilidade, está querendo licitar todos os boxes das feiras, quer dizer, os grandes empresários que têm grana vão lá e vão ganhar a licitação.
1: E o fim da escala 6x1 terá sessão de debate temático no Senado. A sessão será no dia 1º de julho. O objetivo é discutir os impactos sociais, econômicos e produtivos da redução da jornada de trabalho.
2: A PEC, aprovada pela Câmara, reduz a carga semanal de 44 para 40 horas, garante 2 dias de descanso e prevê uma implementação gradual ao longo de 14 meses. Repórter Lana Dias.
11: Devem participar do debate especialistas, representantes do governo, do setor produtivo e dos trabalhadores. O presidente do Senado, Davi Alcolumbre, também confirmou a presença da Frente Nacional de Prefeitas e Prefeitos. O senador Randolfe Rodrigues, do PT do Amapá, diz ter expectativas de votar o texto antes do recesso parlamentar.
12: Então nós chamamos até 17 de julho para votar o fim da 6x1 e a instituição da escala 5x2. Eu estou confiante que, antes de entrarmos em recesso, nós apreciaremos.
11: Mas o senador Oriovisto Guimarães, do PSDB do Paraná, disse que a proposta não deveria ser votada em período próximo às eleições.
13: E votar essas coisas em período pré-eleitoral é uma loucura. A escala 6x1 é a maior de todas as bombas fiscais que nós podemos aprovar.
11: A proposta de emenda à Constituição que acaba com a escala 6x1 já foi aprovada na Câmara dos Deputados.
2: Foi edição de Paula Groba e trabalhos técnicos de João Lira, o Jornal do Senado fica por aqui. Acompanhe agora as notícias da Câmara dos Deputados. Boa noite.
1: Boa noite e até amanhã.

0: amplia a promoção de eventos do esporte feminino.
1: Propostas ampliam suporte para mulheres grávidas e mães que estudam.
0: Câmara prioriza emissão de documento à vítima de violência doméstica.
1: Parlamentares aprovam novo símbolo para identificação da pessoa idosa.
0: Boa noite. Os deputados aprovaram um projeto que estabelece um novo símbolo nacional para identificar pessoas idosas. O texto pode seguir agora para o Senado, como informa a repórter Sofia Peçanha.
2: A Comissão de Constituição e Justiça da Câmara aprovou o projeto que institui um novo símbolo nacional de identificação da pessoa idosa. Hoje, o símbolo mais conhecido é o desenho de uma pessoa curvada com bengala. Pelo projeto, essa imagem será substituída por um novo símbolo, uma pessoa em pé acompanhada da inscrição 60+. O texto altera o Estatuto da Pessoa Idosa e a Lei de Atendimento Prioritário, para determinar que um novo símbolo seja utilizado em assentos preferenciais no transporte coletivo, vagas de estacionamento, filas e caixas prioritários, além de demais sinalizações destinadas ao atendimento preferencial da população idosa. Na justificativa do projeto, o autor, o deputado Gabriel Nunes, do PSD da Bahia, argumentou que o símbolo atual passa uma imagem negativa e estereotipada do envelhecimento, associando a pessoa idosa à fragilidade e à limitação física. A relatora do projeto, na Comissão de Constituição e Justiça, a deputada Maria do Rosário, do PT do Rio Grande do Sul, afirmou que o país vive uma mudança no perfil da população.
3: Nós estamos cada vez mais velhos, mas nós queremos a longevidade com qualidade de vida. As próprias palavras que a gente usa, parece que a gente fala sobre o mundo produtivo quando não estamos aposentados. E quando estamos aposentados, falamos em inativo.
2: O projeto não muda direitos nem cria novos benefícios para a população idosa, apenas altera a identificação visual. Essa padronização do símbolo, segundo a Maria do Rosário, também ajuda no reconhecimento dos direitos da pessoa idosa em diferentes ambientes.
3: Esses símbolos unificados no plano nacional contribuem também para que, independente do letramento da pessoa, a gente olhe para uma vaga de estacionamento, para um espaço, para uma fila e faça cumprir as demais leis, seja na saúde, seja no estacionamento, como eu falei, seja em todas as áreas. Então, eu creio que criar esse símbolo hoje faz uma diferença para um Brasil que quer assegurar dignidade, direitos e respeito, sobretudo, à pessoa idosa.
2: Alguns estados já utilizam o símbolo sugerido em suas regiões, mas agora o projeto institui a imagem como símbolo oficial em todo o país. Aprovado pelas comissões da Câmara, o projeto seguirá para o Senado. Da Rádio Câmara de Brasília, Sofia Peçanha.
4: Segurança Pública.
1: Adilson Barroso, do PL de São Paulo, apresentou projeto que cria um sistema de alerta por aplicativo para avisar vítimas de violência doméstica sobre a aproximação de agressores monitorados por tornozeleira eletrônica.
0: Adilson Barroso ressalta que a ferramenta permite chamar o serviço de emergência com envio da localização em tempo real, registrando as violações como elemento de prova. Ele acrescenta que, segundo o projeto, o poder público poderá fornecer celular às vítimas atendidas.
4: Votação.
1: A Câmara dos Deputados aprovou prioridade na emissão de documentos para mulheres vítimas de violência doméstica. A repórter Júlia Lopes conta como deve funcionar.
5: Mulheres vítimas de violência doméstica que tiverem seus documentos destruídos ou roubados pelo agressor poderão ter atendimento prioritário para emissão de novos documentos. A medida está prevista no projeto de lei do deputado Duda Ramos, do Podemos de Roraima, aprovado pela Comissão de Constituição e Justiça da Câmara dos Deputados. A proposta altera a Lei Maria da Penha e também poderá beneficiar os dependentes da vítima. A mudança busca fortalecer a proteção e a autonomia das mulheres ao reconhecer a importância da documentação pessoal para garantir independência e acesso a direitos. O texto prevê atendimento prioritário em órgãos de identificação civil, cartórios e demais entidades responsáveis pela emissão de documentos com medidas de segurança e proteção da privacidade das vítimas. A regra vale para todos os documentos pessoais da mulher e de seus dependentes. O relator da proposta, deputado Diego Garcia, do União do Paraná, destacou que o projeto prevê mecanismos de proteção e sigilo durante todo o processo.
6: A comprovação será feita presencialmente por meio do boletim de ocorrência ou outro documento equivalente que comprove a situação de violência doméstica. E um ponto muito importante O projeto também garante que todo esse processo seja feito com segurança e sigilo, protegendo a vítima e evitando qualquer risco adicional à sua integridade.
5: O texto aprovado também altera o Código Penal. Assim, a retenção, subtração ou destruição de documentos da mulher ou de seus dependentes será classificada como violência psicológica contra a mulher. O projeto que garante prioridade na emissão de novos documentos para vítimas de violência doméstica segue agora para análise no Senado. Da Rádio Câmara de Brasília, Júlia Lopes.
4: Direitos Humanos.
0: Projeto que obriga pais agressivos a participar de programa de prevenção de violência pode seguir para o Senado. A repórter Paula Bittar tem os detalhes da proposta.
7: A Comissão de Constituição e Justiça da Câmara aprovou um projeto que obriga pais ou responsáveis que tenham praticado violência contra criança ou adolescente a participar de programas de prevenção desse tipo de agressão. A relatora na CCJ, a deputada Laura Carneiro, do PSD do Rio de Janeiro, disse que o texto se harmoniza com a Constituição Federal, que assegura às crianças com prioridade a proteção integral e o resguardo contra toda forma de negligência, violência, crueldade e opressão. O texto aprovado modifica o Estatuto da Criança e do Adolescente para estabelecer que, uma vez verificada a hipótese de violência física, sexual, psicológica, negligência ou abandono, a autoridade judicial poderá determinar, além do afastamento do agressor da moradia, seu ingresso em programas de prevenção de violência contra crianças ou adolescentes. O autor do projeto, deputado José Medeiros, do PL de Mato Grosso, disse que a proposta caminha no sentido de trabalhar a saúde mental desses agentes.
8: Um projeto muito importante, porque trata, inclusive, sobre saúde mental. Nós temos vários casos, por exemplo, de violência doméstica em casa com crianças e que chega ao óbito. Esse projeto, ele amplia a atuação do juiz. Ele dá instrumentos para que o juiz possa, não só a questão da pena ali, que ele tem que se ater a isso, mas também demandar um tratamento para a saúde mental do pai ou da mãe que tiver envolvido em casos de violência contra crianças.
7: A proposta é que obriga pais ou responsáveis que tenham praticado violência contra criança ou adolescente a participar de programas de prevenção desse tipo de agressão já pode seguir para análise do Senado, a menos que haja recurso para votação antes pelo plenário da Câmara. Da Rádio Câmara de Brasília, Paula Bittar.
4: Justiça.
1: A Câmara aprovou a proibição de candidatura ao Conselho Tutelar de pessoas condenadas por crimes graves. A repórter Fabielle Pires nos conta quais são os casos.
9: A Câmara dos Deputados aprovou uma proposta que proíbe a candidatura ao cargo de Conselheiro Tutelar de pessoas condenadas por crimes graves. Atualmente, para ser integrante de Conselho Tutelar, os candidatos devem ter reconhecida idoneidade moral, mas a lei não lista critérios para esse requisito. Por isso, a deputada Ana Paula Lima, do Partido dos Trabalhadores de Santa Catarina, apresentou a mudança para impedir que condenados por crimes graves não possam concorrer. O Conselho Tutelar é um órgão de fiscalização que busca garantir que crianças e adolescentes tenham seus direitos respeitados. Os membros são eleitos em cada município a cada 4 anos. A relatora da proposta, deputada Laura Carneiro, do PSD do Rio de Janeiro, que foi secretária de Assistência Social, defendeu a importância dos conselheiros tutelares na proteção de crianças e adolescentes que estão em situação de vulnerabilidade. Ela julga que não pode ser conselheiro tutelar qualquer pessoa.
10: Não pode ser conselheiro tutelar aquele que comete um crime, né? Mesmo que ele tenha cumprido a sua pena, ele tem sob a sua tutela aquele delito que foi cometido na sua história.
9: O texto final aprovado foi elaborado pela relatora. Laura Carneiro definiu os crimes graves como aqueles previstos em algumas leis de combate à violência, como a Lei de Crimes Hediondos, crimes violentos previstos na Lei Maria da Penha, além de crimes de injúria contra criança e adolescente, racismo e de improbidade administrativa. O projeto que proíbe a candidatura ao cargo de conselheiro tutelar de pessoas condenadas por crimes graves foi aprovado por todas as comissões e segue agora para análise do Senado. Da Rádio Câmara de Brasília, Fabielle Pires.
4: Economia.
0: Dimas Gadelha, do PT do Rio de Janeiro, apoia o projeto que proíbe a exploração, a oferta e a publicidade de apostas de quota fixa. A proposta revoga a legislação que regulamenta as bets e prevê o bloqueio de plataformas, aplicativos e transações financeiras ligadas à atividade.
1: Dimas Gadelha alerta para o aumento do endividamento das famílias e para os prejuízos à saúde mental associados às apostas online. Segundo ele, a ideia é conter os impactos sociais e econômicos dessa atividade, prevendo inclusive punições para quem facilitar o acesso a plataformas proibidas.
4: Relações Exteriores.
0: A comissão aprova a revogação de confisco de bens de alemães, japoneses e italianos por causa da Segunda Guerra Mundial. A repórter Maria Neves contextualiza a proposta.
11: A Comissão de Relações Exteriores da Câmara aprovou o projeto do deputado Kim Kataguiri, destinado a revogar um decreto de 1942 que tinha por objetivo confiscar bens de alemães, japoneses e italianos. Durante a Segunda Guerra Mundial, de 1939 a 1945, Japão e Itália se alinharam ao governo alemão de Adolf Hitler e formaram o chamado Eixo. No Brasil, o presidente da época era Getúlio Vargas, que ao final do conflito se alinhou aos adversários do Eixo, grupo chamado de Aliança e formado por França, Inglaterra, Estados Unidos e a antiga União Soviética. Foi nesse contexto da guerra que o governo brasileiro editou o decreto agora revogado. Kim Kataguiri ressalta que japoneses, alemães e italianos não tinham nenhuma influência ou participação nas decisões políticas e militares tomadas pelos governos de seus países durante a guerra. Para o deputado, manter o decreto em vigor não faz nenhum sentido e afronta os princípios de justiça e igualdade. Relator do texto, o deputado Luiz Felipe de Orleans e Bragança, do PL de São Paulo, afirma que a norma já era injusta em 1942. Ele ressalta que os imigrantes alemães, japoneses e italianos e seus descendentes jamais deveriam ter sido punidos pelas ações dos governos do Eixo. Hoje, na opinião do parlamentar, o decreto contraria o Estado Democrático de Direito.
12: Na diplomacia, os gestos são muito importantes. Esperamos que a revogação de norma tão cruel sirva como gesto de amizade em face de países tão caros à política externa brasileira e às relações internacionais do país.
11: Ainda em 1946, um decreto do então presidente Eurico Gaspar Dutra devolveu bens e direitos dos cidadãos italianos. As propriedades confiscadas de alemães e japoneses foram restituídas ao longo dos anos. Apesar disso, o decreto de 1942 nunca foi revogado. A última propriedade tomada pelo governo brasileiro na época era uma escola japonesa localizada em Santos, no litoral de São Paulo. Em 2018, o prédio foi devolvido à Associação Japonesa de Santos como parte das comemorações dos 110 anos da imigração japonesa para o Brasil. Os bens não reclamados foram incorporados ao patrimônio da União. O projeto que revoga decreto de Getúlio Vargas que confiscava bens de alemães, japoneses e italianos ainda será analisado pela Comissão de Constituição e Justiça. Da Rádio Câmara de Brasília, Maria Neves.
4: Educação.
1: Propostas ampliam a rede de apoio para grávidas e mães que estudam. A reportagem é de José Carlos Oliveira.
13: As comissões da Câmara dos Deputados analisam 5 projetos de lei que ampliam o apoio a estudantes grávidas em período pós-parto ou que estejam amamentando. A intenção é criar condições nas escolas e universidades para que elas possam se manter nos cursos normalmente. A relatora, a deputada Cris Tonietto, do PL do Rio de Janeiro, apresentou o texto consolidado das propostas nas comissões da Mulher e de Previdência e Assistência Social.
14: A gente sabe que tem um momento que é muito sagrado para a mulher, que é justamente a maternidade. Agora, também também não é justo que uma mulher, justamente por estar grávida, por estar passando pelo período depois, no caso, puerpério, parto, que ela tenha ali algum tipo de cerceamento dos seus direitos, né? E principalmente esse vínculo materno-infantil. O projeto, ele promove um acolhimento, ele viabiliza a oportunidade para que a mulher possa ter o seu direito à educação assegurado.
13: O texto altera a Lei de Diretrizes e Bases da Educação Nacional para garantir adaptações necessárias nas instituições de ensino. A lei que regula os exercícios escolares em casa também ganha novas regras específicas para essas estudantes, sobretudo em relação a acompanhamento pedagógico e material didático. Cristo Nieto cita outros benefícios.
14: Às vezes a flexibilização de prazos administrativos, é que ela possa entregar eventualmente a monografia com um tempo um pouquinho mais dilatado, porque é uma questão de direito. Então, no ambiente acadêmico, a gente precisa de oferta mesmo, de espaços que possa a mulher amamentar o seu bebê, que ela possa, de repente, trocar uma fralda do bebê, se ela tiver que, por alguma razão, levar esse bebê, eventualmente, questões de acesso remoto para esta mulher, para que ela tenha a possibilidade de não deixar e não negligenciar, em hipótese alguma, a sua vocação primária, que é justamente a maternidade, mas também sem sacrificar, de alguma forma, os seus sonhos, os seus projetos.
13: De acordo com o texto, os mesmos direitos serão garantidos às estudantes que adotarem uma criança ou receberem guarda judicial para adoção. Nesses casos, o prazo do benefício é limitado a 120 dias, o mesmo da licença maternidade. A proposta ainda vai passar pela análise das comissões de educação e de Constituição e Justiça. Da Rádio Câmara de Brasília, José Carlos Oliveira.
4: Saúde.
0: O projeto de Florentino Neto, do PT do Piauí, garante que laudos, exames e relatórios médicos emitidos por profissionais da rede privada sejam aceitos pelo SUS. De acordo com o texto, os documentos poderão ser usados para encaminhamentos, regulação de consultas e continuidade de tratamentos na rede pública.
1: Florentino Neto acredita que a medida evita a repetição de consultas e exames já realizados. Segundo o deputado, o objetivo é reduzir a burocracia e acelerar o acesso dos pacientes a diagnósticos e a atendimentos especializados.
4: Esporte.
0: Projeto que busca ampliar a promoção de grandes eventos de esporte feminino avança na Câmara. A repórter Silvia Munhato tem os detalhes.
15: A Comissão de Esporte da Câmara aprovou o projeto para obrigar as entidades esportivas responsáveis pela organização de grandes eventos a adotar medidas de promoção do esporte feminino. A ideia é melhorar a visibilidade institucional, o acesso a estruturas esportivas adequadas e o desenvolvimento de categorias de base e formação profissional feminina. A proposta original da deputada enfermeira Rejane, do PCdoB do Rio de Janeiro, tratava do fortalecimento do futebol feminino com várias medidas para garantir a igualdade de gênero. A relatora, deputada Nélia Aquino, do Podemos de Minas Gerais, alterou a proposta, retirando alguns pontos que, segundo ela, já constam da Lei Geral do Esporte, e aproveitou para ampliar o alvo da proposta para todos os grandes eventos esportivos, não apenas o futebol. A deputada enfermeira Rejane apoiou as mudanças.
16: Quanto mais a gente consiga aprimorar uma proposta legislativa para valorizar, né, as mulheres, e eu tenho muita luta também com mulheres negras, com a população LGBT, enfim, eu acho que a gente tem que ir à frente. Não dá para retroceder.
15: O projeto, que trata da promoção da participação feminina em grandes eventos esportivos, será analisado agora pelas comissões de Defesa dos Direitos da Mulher, de Finanças e Tributação e de Constituição e Justiça. Da Rádio Câmara de Brasília, Silvia Minhato.
1: O projeto reconhece as seleções brasileiras masculina e feminina de futebol como manifestação da cultura nacional e símbolo da identidade brasileira. Autor da proposta, Hélio Lopes, do PL do Rio de Janeiro, destaca o papel histórico das equipes na formação da memória e do sentimento de pertencimento dos brasileiros.
0: O texto ressalta tanto a trajetória da seleção masculina quanto a contribuição da seleção feminina para a valorização do futebol. Segundo Hélio Lopes, as duas equipes ajudam a projetar a imagem do Brasil no exterior e reforçam uma referência esportiva e cultural.
1: Termina agora o Jornal Câmara dos Deputados, produzido pela Rádio Câmara, com trabalhos técnicos de Wellington Teles e apresentação de Tércia Guimarães e Luciana Vieira. Uma boa noite para você.
0: A Voz do Brasil volta amanhã. Boa noite.
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0: 7 para as 11, Arauto.
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0: 11 horas em ponto. 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

0: um minuto para meia-noite. 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

0: 6:29, Arauto.
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Uma e 26, Arauto. 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
2: 3:02, Arauto.
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Muito obrigado, gente! Obrigado pela presença, obrigado pela energia de vocês, obrigado pelo carinho. Obrigado por estar aqui com a gente em mais um dia especial, mais uma noite especial. Que Deus abençoe nossos fã-clubes, nossos amigos, nossos familiares. Muito obrigado por somar com a gente toda essa noite.

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0: 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Duas e 29, Arauto.
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0: 3 e 2. 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
0: 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Três e meia, Arauto.
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0: 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Um minuto para as quatro. 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

senhoras e senhores, meninos e meninas, crianças e criancinhas, 5:03, está no ar mais uma edição do Prozit WhatsApp da nesta manhã do dia 26 de junho de 2026. Saudações, alegria, paz, amor, carinho, muita força nesse dia, nesta sexta-feira, sextou, meu povo. Vamos lá então, até as 7 horas, tem muita alegria, tem muita paz, tem muito amor, tem muita música boa. Pode pedir a tua, pode pedir que nós vamos atender. 995-70-2200, nosso número de WhatsApp é 995-70-2200. Aí no final do programa nós temos, sabe o quê? Hoje nós temos um fardo de cerveja latão do mercado do gringo, Monte Alverne, e um vale compra de R$50 da Panisul. Tá ligado, meu povo? Vamos lá, ligar a chave na tomada e bora pra mais uma edição do Prozit WhatsApp da...

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1: Vamos lá com a informação. Sinibu amplia ações para aumentar a cobertura vacinal. A Secretaria da Saúde oferece atendimento também aos sábados pela manhã. O foco é a vacina contra a gripe e a atualização da caderneta de vacinação. A Secretaria também promove ações nas comunidades, com a participação do Zé Gotinha. A próxima será dia 10 de julho, na MF Guararapes, em Linha Almeida. Domingo no campus reúne atrações para celebrar 33 anos da Unisc. O evento acontece neste domingo, dia 28, a partir das 14 horas em Santa Cruz. A programação é aberta à comunidade e terá música, lazer, gastronomia, artesanato, brinquedos gratuitos, passeios de dindinho e atrações para todas as idades. São as informações aqui na Arauto. Agora são 5 horas e 16 minutos. 5 horas e 16 minutos. Conferindo a temperatura aqui nesta manhã, nós temos agora uma temperatura de 5 graus. 5 graus é a temperatura nesse momento, aqui na rua Venâncio Aires, esquina com a Galvão Costa. 5 graus é a temperatura. Bora lá, você pode participar 9957-02-00. 9957-02-00.

0: Toto, alegria e informação. Bom dia para nossa amiga Vera Lúcia Felten. Saudações para você, Vera Lúcia. Bom dia, tá? Saudações. Também a Margit Agnes. Vai o nosso bom dia para você. Margit, obrigado por nos acompanhar sempre. A Marlete Fishborn. Tudo de bom para ti também. Ao Elo Lagasse. Bom dia, Elo. Como é que tá as pescarias? Tudo tranquilo? Andy Schaefer, na Alemanha. Ontem nós trocamos mensagem, aí tá 38, que tava 38 graus na Alemanha, em algumas regiões, né? O Andy Schaefer mandou para nós aqui também. Abraço. A Fabiane Petri também, saudações a você, muito obrigado por estar conosco. O Lílio Rocha, Venâncio Aires, saudações. Como é que tá a temperatura aí, Venâncio, Lílio? Aqui, 5 graus, 5 graus tá a temperatura. A Rita Maria Budi, bom dia, saudações. A Idolésia Beckenkamp também. Grande abraço, obrigado por sempre acompanhar o Grupo Arauto, as programações da Arauto também. Elisete Maria Teves, muito bom dia. Alô Sinibu, Denise Soares, bom dia também, Denise. Ereci Odete Gressler, Rio Pardinho, como é que estamos? Ao Milton Rech, desejando aí um ótimo final de semana para ti, viu, Milton? Tudo de bom, obrigado por estar aqui sintonizado. Ayrton Bauer, saudações, viu? Glaci Barbosa. Alô, Glaci, beijão pra ti, tudo é bom. Inês Miller Forte, saudações também. Meu amigo Zé Rosado, alô, Zé Rosado, que corte, hein, Zé Rosado? Espetáculo. Bom dia pra ti, Zé, bom final de semana, boas vendas. Grande Zé Rosado, sempre amigo da gente. Rosvita Brown, bom dia também, muito obrigado por estar aqui. Vamos pro nosso glorioso intervalo, mais duas ou três mensagens aqui, depois a gente vai pro intervalo. O Liberto Brandt também, vai o nosso bom dia. A Janete Soares, saudações. A Luciane Ren, bom dia. Bom dia também para você, viu, Luciane? Vamos pro nosso intervalo, voltamos em instantes aqui na Arauto.
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0: 8:28, Arauto.
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1: Vamos lá com a informação, agora 19 minutos faltando para as 6 horas da manhã. 19 minutos para 6 horas da manhã. A temperatura nesse momento está em 5 graus aqui na região do Vale do Rio Pardo. Em Gramado, a temperatura está em 3 graus, Erechim também 3 graus, Santana do Livramento 3 graus, Porto Alegre 8 graus, Pelotas 6 graus também, Rio Grande 10 graus. É a temperatura diferente em vários pontos, né? Mas frio. Frio. Aqui na nossa região, nesse momento, nós temos 5 graus a temperatura média do Vale do Rio Pardo e do Vale do Taquari. Vamos à informação, então, que é com a produção da equipe de jornalistas do Grupo Arauto. As informações de agora são as seguintes. Obra de mais de 3 milhões na Rua São José vai acontecer em 5 etapas. A Corsã, ela vai trocar toda a tubulação atingida por uma rede nova em Santa Cruz, beneficiando moradores dos bairros Goiás, Schultz, Várzea e Avenida. O serviço deve começar na segunda-feira e será feito em 5 etapas. A previsão é concluir tudo em até novembro. Santa Cruz pode ter corrida e caminhada de conscientização sobre doação de órgãos. A iniciativa está em fase de planejamento e integra as ações do mês dedicado à sensibilização da população sobre o tema. A programação deve culminar no Dia Nacional do Doador de Órgãos, celebrado em 27 de setembro. 17 minutos agora faltando para as 6 horas da manhã, 17 para 6. Você pode participar aqui do Prosa de WhatsApp mandando sua mensagem 9957-02200. 9957-02200.

Terceira dimensão, Alambique. Vamos lá pro nosso Alambique servir mais um chimarrão, né, minha gente? Alô, Noili Avenice Keeper, muito bom dia, saudações a você, obrigado por nos acompanhar. Seu Ildo Books também nos acompanha, aqui na Arauto, bom dia. A dona Nilva Bronick também, bom dia, bom dia. A Vera Lúcia Felten, saudações. Margit Agnes também, a Marlete Fishbon, bom dia. Toda a turma aí que está nos acompanhando neste amanhecer de 5 graus. Alô, Silvane Zimmer. Bom dia, Silvane. Um abraço. Anne Blank. Valeu, valeu. Muito obrigado. Lércia Rickman. Também nossa saudação a você, viu? Também Matheus Nauderer. Bom dia. Como é que tá? Tudo tranquilo? Mandar um abraço para a turma de Rio do Sul, Santa Catarina, que sempre nos acompanha no amanhecer também. Seu Fernando, né? Fernando, um abraço para ti, viu? A Marlise Reuter Rech, bom dia também, valeu. Carlos Eduardo Vechter, muito digno amigo em Pinheiral, como é que tu tá? Ao Liro Hermes, bom dia, Liro. Noeli e o Lucevaldo Gerk, valeu, bom dia, grande abraço. A Margarida Kempf, saudações para você, viu? Valesca Santos, bom dia. O Valmor Carlos Roth, aí seu Valmor Carlos, como é que estamos? Alexandre Paloski, bom dia, saudações, bom final de semana. O meu mano Arno Tessin, sintonizado também, valeu, mano. Arno e a esposa Ivete. Tudo bom pra vocês aí. Marceli Parnoff, bom dia. A Denise Maria Mês, muito bom dia também. Teomar Celodia Jäger, saudações. Ao Carlos Alberto Krause, bom dia também. Muito bem, são os ouvintes nossos que nos acompanham todos os dias de manhã. Igualmente também nós queremos ainda mandar aqui o Gerson Brown. Gerson, bom dia, abraço para você. Muito obrigado por estar aqui conosco, valeu mesmo. Também quem está com a gente é a Vera Kipper. Verinha, bom dia, obrigado pelo teu bom dia igualmente para você também. E o bom dia não é simplesmente escrever, ele tem todo um contexto, né? O bom dia vem acompanhado de bom dia, um bom dia. Aqui, mensagem do seu Souza, 4506, é o telefone aqui. Bom dia, meu amigo, friozinho na cidade. O chimarrão é Venâncio Aires. É os guri do aplicativo de Venâncio Aires. Forte abraço, boa sexta-feira. Mas, gurizada, vamos lá, seu Souza. É os guri do aplicativo. Vamos chamar os guri. Bom dia, Pedro. Bom dia, Regis Bayer. Um abraço. Bom chimarrão pra ti, viu? Bom dia, sou o Márcio de Rio Pardo. Manda uma música pra galera do transporte de lenha. Rio Pardo, sextou. Gurizada. Estão puxando uma lenha, né? Isso é bom, né? Para esquentar o corpo carregando a lenha. Minha amiga Karine Kist, bom dia, Karine, bom dia. Pronto o teu chimarrão, né? Esperando a meninada aí. Karine, bom dia, muito lindo o teu chimarrão. Abraço, obrigado pelo carinho de vocês sempre. Um abraço pro teu esposo também e pras filhas, vocês são uns amados. 7 minutos agora, faltando para 6.

0: Daqui a pouquinho tem essa aí, ó. Vai dar a brilhação à lua e à noite.
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0: Seis minutos faltando para seis.
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Bom dia. E agora nós vamos lá. Anunciando o nosso telefone 995702200. Vou repetir, 995702200. Você pode mandar tua mensagem para vir aqui, participar. E agora nós vamos com a lua e a noite.

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1: Vamos lá com a informação, produção, equipe de jornalistas do Grupo Arauto de Comunicação. Agora são 6:03, 5 graus a temperatura. O ministro dos Transportes do Brasil critica a situação da RSC 287. Jorge Santoro esteve em Cachoeira do Sul nesta quinta-feira, dia 25, cumprindo a agenda e disse que os gaúchos estão mal servidos pela SACIR. Ele apontou buracos, falta de acostamento e cobrança de pedágio sem investimentos na rodovia. Com helicóptero, drone e batalhão de choque, Brigada Militar deflagra operação do Vale do Rio Pardo. A ação mobilizou forças especializadas e se estende para municípios da região com reforço no patrulhamento. A operação reúne efetivo, viaturas, motocicletas, helicóptero, drones e tropas especializadas para reforçar o policiamento ostensivo e ampliar a sensação de segurança da população. São as informações aqui na Arauto. Agora são 6:04. Nosso WhatsApp é o 995-7022-00.

Arauto, alegria e informação. 6:11, 6:11, sexua, 11 minuta. Rosemary Stahl, muito bom dia, abraço pra você. A Lisete Beatriz Becker, bom dia, Pedro. Faxinal de dentro, interior do Vale do Sol. Uma boa sexta-feira pra todos, né? Então, um abraço. Valeu, Lisete, bom dia. O Dilson Kuhn, bom dia pra você, viu? Também, grande abraço. Também um bom dia para Isolete Kist. Bom dia, Isolete. Saudações para ti também. Noêmia Gabi. Abraço para você, Noêmia. Tudo de bom. Também a Celeste Beatriz Keller. Um grande abraço. Tá frio aqui também, viu? 5 graus. Leomar Wilbom. Um abraço também. Tudo de bom. A Marlene Azevedo. Desejo a você também um grande dia. Um bom final de semana. Ao Roque Aloysio Kufel, é, Marechal Cândido Rondon, bom dia, meu amigo, um abraço, Marechal Cândido Rondon, Paraná, é, um abraço, como é que tá o frio aí hoje? Eu sei que ontem tava 2 graus, né? Hoje aqui 5 graus, manda um aviso aqui como é que tá lá no Marechal Cândido Rondon. Gladys Bender, bom dia, abraço para você também, Gladys. O Aloysio Guys, valeu, good morning. Good morning, Aloysio. Também a Lissi Kurtz. Bom dia, Pedro. Um abraço. Valeu, Lissi. Abraço, dona Lissi. Dona pelo respeito. A Erika Ranke. Bom dia, Erika. Um grande abraço. Esperamos que tenhamos sol hoje de novo, como ontem, né? Bom dia, Pedro. Bom trabalho pra você. Pra você também. Cleonice Winkelmann. Alô, Cleonice. O Valério Altair Kasburg. Bom dia, Valério. Saudações, tudo de bom. É, também o Jairton Tomé. Alô, alô, Jairton. Alô, ele tá em São Gabriel. Bom dia, São Gabriel, então, na nossa audiência. Jairton, com o seu fogão a lenha lá. Bom dia, Pedro. Alles gut, alles gut. Laércio Bayerle. Bom dia, bom chimarrão também. Lautério Severo. Solange Silveira, bom dia. Jair Jäger, guten Morgen. Joana Berta Kuss, Grumenauer, Joana Berta Grumenauer, Concórdia, Santa Catarina, valeu, valeu, Santa Catarina. Bom dia, meu amigo, Maria Cláudia Oliveira, um abençoado dia para todos. E o Cristiano Fischbon também na audiência do programa. Ainda Adriana Silveira, valeu, valeu. Eita, nós, que coisa linda. Bom dia, Karine Kista, saudações a você também.

Olá, Pedro, excelente dia para todos nós. Claudete, Liane Sivers, bom dia a todos. Valeu, Claudete. Quem mais aqui? Bom dia. Margarida Aurora, 3 graus. Quem mandou a mensagem? O André. Valeu, André. Tudo de bom. A Estela Maria, bom dia, Estela Maria. Abençoado dia para todos.

0: Yuri, eu tenho que tocar a tua música então. Ah, o Yuri, grande Yuri, valeu, valeu, ó, me deixou feliz sabendo que tu tá ouvindo também, mas que beleza.
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0: Vamos ter que programar a tua música pra depois.
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0: Esse tempo me explicando como é que é essa música, Pedro, que o homem chega tarde e aí ele tem que dormir na casa do cachorro. Que não é nosso caso, né, Yuri?

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0: Na região dos vales, 5 graus.
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0: 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Alô, turma da padaria Helfer, alô Yuri, um abraço pra vocês aí. Bora lá pra mais uma sensacional apresentação. Clayton Borges, numa só lajota. Da lajota já pularam pro porcelanato. Borges! Daqui a pouco nós já vamos pra avenida, é? É isto.
1: Eu gosto de dançar. Dançar com minha amada.
0: Bom, bom, bom, seu Clayton.
1: Quando vamos ao baile.
0: Boa.
1: Não tem hora marcada.
0: Nem pra voltar.
1: De rosto coladinho.
0: Bom também. Tá.

Área de informação, produção e equipe de jornalistas do Grupo Arauto. O ministro dos Transportes critica a situação da RSC 287. Jorge Santoro esteve em Cachoeiro do Sul nesta quinta-feira, cumprindo a agenda, e disse que os gaúchos estão mal servidos pela SACIR. Ele apontou buracos, falta de acostamento e cobranças de pedágios sem investimento na rodovia. Frio intenso mobiliza a ação de prefeituras no centro de Venâncio Aires. As equipes foram até as ruas durante a noite desta última quinta-feira para atender pessoas em situação de rua no centro. Aliás, foi na quarta-feira à noite. Para atender pessoas em situação de rua no centro. Quatro pessoas foram abordadas, uma foi levada para casa de familiares e as demais receberam cobertores e orientações. 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Rogério Magrão. Aí o coração, ó. Farique, pirou.

0: turma do Marco Campos. 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E também em Venâncio Aires, na Rua Conde de 1199. Ainda na Rua Fialho de Vargas, 322, sala 303, em Lajeado, Becada, em Lajeado. Vamos diretamente para a Central de Meteorologia. Rafael Cunha, o homem levanta cedo também. Bora com a previsão do tempo, Rafael, bom dia.
1: Muito bom dia a todos que nos acompanham. A máxima hoje na região chega aos 18 graus, a temperatura fica um pouco mais baixa do que ontem e a tendência é para um tempo seco e com a presença do sol. Amanhã a mínima fica em 2 com máxima de 20, a nebulosidade volta a tomar conta da região da tarde em direção à noite, porque no domingo chove e aí a temperatura também fica um pouco mais elevada. Mínima de 10 com máxima de 18 graus no domingo. Com as informações do tempo, Rafael Cunha.
0: Valeu, Rafael Cunha, preparem-se, vem aí uma chuvinha então no domingo, é a previsão, e amanhã então, mais frio do que nesse momento. Nesse momento nós temos 5 graus é a temperatura, mas em algumas regiões nós temos 2 graus, 3 graus. Uma das temperaturas mais altas nesse momento é na região de Rio Grande, 10 graus. Bora! Festa do Lenilará! Lenilará, Lenilará! Ahá, começou o Kerp já. Final de semana tá aí. Sextou, meu povo! Segunda-feira, nesse horário, nós vamos falar. Segundou, meu povo! Neto Sochraia, Pedro.

Deus. Abração pra ti. Alô, Venâncio Aires, alô, bom dia, Venâncio Aires, Maria da Graça Seidel, saudações. Da Lídia Ferreira, bom dia. Matheus Nauderer. Quero mandar um abraço também para Santa Clara do Sul. Já mandamos um abraço.

Abraço pra longe hoje de manhã, Cândido Rondon. Já mandamos abraço pra Alemanha, o Andy Schaefer tá nos ouvindo. Ô Andy, tô aguardando aí pra ver quantos graus tá onde você está hoje, né? Ontem tava 38 graus na região onde ele andava. A Iraci Rutsatz, bom dia Iraci, tudo de bom. A Marlise Miller de, da Silva. A turma de Concórdia Santa Catarina também, bom dia, bom dia. A turma que está viajando para Aparecida, alô, dona Noelise, toda a turma do Vale do Sol, bom dia. Obrigado pela companhia, estão nos ouvindo. Alô, São Paulo do Agreste. Bom dia, meu amigo Pedro, estamos aqui no Chimarrão, na escuta desta rádio maravilhosa que nos deixa muito animados. Um grande abraço da família do Armindo Petri. Alô, Vanessa. Pá, saudades de bater um papo com o seu Armindo, né? Só gargalhada. Fazer aquele peixinho na brasa. Bom dia, Marisa Marta Mols. Grande Marisa. Um abraço. Bom dia, São José Capão. Preparado pro final de semana? Adriana Kinzer. Bom dia, Adriana.

0: sei o que que é, mas boa sorte pra ti, tá? Tu tá iniciando um novo ciclo de felicidade. Eu vi que pelo jeito aqui tu tá vibrando, né? Eu imagino, ô Adriana, eu imagino, eu vou dizer aqui, só me confirma se é verdade, mas eu acho que tu tá de aniversário hoje, né? Né, Adriana? Parabéns a você, então. Atenção, Adriana Kinzer, feliz aniversário. Se eu errei, tu me corrige. Alô, Vanira Stricker, que baita chimarrão, hein, Vanira? Bom dia, seu Fernando Franz. Alô, Rio do Sul, Santa Catarina, bom dia, aqui 4 graus. Abraço para a esposa Débora, para os filhos Antônio e Rafael, do bairro Goiás. E o seu Fernando está em Rio do Sul, Santa Catarina. 4 graus por lá. Tá mais frio que aqui? Ô, Adriana, não esquece de me responder se tu tá de aniversário hoje ou não, porque eu falei que tu estavas. Pela tua mensagem aqui, eu acho que tu tá de aniversário. E se tu tá de aniversário, nós vamos cantar parabéns a você nessa data querida.
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0: Eu tô aqui com a lua. Ah, mas a lua tá prestigiada hoje, hein? Já tivemos o sol e a lua, agora a lua e a noite. É o Danube Azul que vai cantar daqui a pouquinho. Nosso programador Leandro Tefs, muito romântico sempre, né? Eita, Leandro Tefs!
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Alô, seu Anderson e o Blasio Etkes, vamos dar risada, estão entregando verdura, que beleza. Alô, Flávia, bom dia também.

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1: Vamos lá, 11 minutos agora, faltando para 7 horas da manhã, 5 graus é a temperatura. Diretamente da Central de Jornalismo, as notícias que chegam, produção da equipe de jornalistas do Grupo Arauto. Projeto exibe documentário sobre Belchior e promove debate com o diretor da obra. A sessão acontece no dia 7 de julho, às 19 horas, no Auditório Memorial da Unisc, em Santa Cruz do Sul. A entrada é gratuita. Depois do filme, o público participa de uma conversa com o diretor e produtor Marcos Gorbari. Projeto de estudo de impacto de vizinhança deve receber ajustes antes de ir à votação. Os principais questionamentos é o número de exigências previstas para aprovação de novos projetos. Sugestões apresentadas por entidades da construção civil e do setor imobiliário vão ser analisados antes da participação e apreciação do texto pela Câmara de Vereadores. 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Que beleza. 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
1: Amanhecer Raiz é aqui na Arauto também.

0: Arautu, alegria, informação, viva, viva! Terminou o Prozit WhatsApp, mas foi uma festa isso aqui hoje, maior festa. Eu diria assim, é tão bom, né? A gente receber mensagens de vários estados, onde o pessoal nos escuta pelos aplicativos. E o rádio não tem mais fronteiras, né? Vamos pra tudo que é lado, até pro exterior, que beleza. Magali Zuzzi, muito bom dia. A Deise, acho que é de Encruzilhada, né, Deise? Grande abraço pra você, pediu música pro marido, o César. Eu vou rodar segunda-feira a tua canção, tá? Hoje não dá mais, o Michael e a Samara já estão chegando por aqui para apresentar o Bom Dia Arauto. Um bom dia também pra Karine, a Karine Kiss também, um bom dia. Pra Adriana Kinzer, bom dia, feliz aniversário. Tá tudo de bom pra vocês aí. Não dá mais tempo pra nada, eu tenho que ir embora. Mas amanhã de manhã, 8 horas da manhã, eu e o Michael estaremos aqui para mais um lindo Prozit WhatsApp de sábado. Vai ser um espetáculo.
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0: Alguém vai ficar muito feliz porque nós temos presentes para anunciar. E vamos anunciar, primeiramente, quem ganhou um fardo de cerveja do Mercado do Gringo Monte Alverne. É você, Simone Beatriz Drum. Valeu, ganhou! Atenção, Karine Adriane Schultz. Ganhou um vale de R$50 da Panisul. Parabéns! Senhoras e senhores, meninos e meninas, crianças e criancinhas, alô, bebês recém-nascidos, pra quem já tá cantando, pra quem já tá na rebolada aí pro final de semana, pra quem já tá na expectativa, cantem comigo, cantem, cantem, vamos alegrar, vamos cantar. Quem canta seus males espanta, quem canta expande o pulmão, fortalece o aparelho cardiorrespiratório, bora! Cantando, cantando, cantando, hein?
3: Hoi, hoi, hoi,
0: olhando pro teu marido aí, vamos cantar, vamos, Sérgio, vamos, canta, canta com a esposa.

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2: Nota de falecimento, convite para sepultamento. Por intermédio da funerária Raumenschlager de Veracruz, esposa Claudete Terezinha Kist, filhos Sidney Paolo Kist e esposa Juliana e Esther Claudiane Kist, irmãos e demais parentes e amigos participam com grande pesar o falecimento do Mário Kist e convidam as pessoas de suas relações e amizades para acompanhar os atos de encomendação e sepultamento do sempre lembrado esposo, pai, irmão, cunhado e tio Mário Kist, ocorrido nesta quinta-feira no Hospital Veracruz aos 82 anos. A cerimônia de despedida acontece na capela da funerária Raumenschlager de Veracruz, de onde vai sair às 10 horas da manhã desta sexta-feira para o sepultamento no Cemitério Católico Centro de Veracruz. Por intermédio da funerária Raumenschlager de Veracruz, noticiamos o falecimento de Mário Kist.

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0: Uma excelente manhã de sexta-feira, 26 de junho.

0: amigos, minhas amigas, a gente pode fazer uma pausa para refletir ou para refazer, mas nunca estacionar na vida, jamais, não pausamos, não. É, a gente faz assim, ó, uma parada estratégica. E não para lamentar, não para censurar, mas só para se recuperar e seguir em frente. Vida em movimento. Todo mundo bem? Sexta-feira, 26 de junho. Que manhã linda que estamos vivendo. Que despertar maravilhoso. Depois de um prosit satsapeda muito gostoso de ouvir, eu tava por um bom tempo parado em frente à Catedral São João Batista, ouvindo a Rádio Arauto. E eu quero falar com você. Você é católico? Você é evangélico? Espírita? Budista? Até mesmo ateu? É. Não renuncie jamais ao seu, digamos assim, ideal de ser bom. Nesta sexta-feira, você exercite o bem que estiver ao seu alcance, que você puder fazer. Essa é a única coisa que de verdade vale a pena nessa vida, Samara. Fazer o bem sem olhar a quem. Ontem, o primeiro compromisso da manhã foi com a minha amiga Daisy, da Alliance One, e ela é rotariana. Estava falando, né, da sua atividade, do Rotary, toda terça-feira tem encontro, né, e algo que apreenche muito. Fazer o bem em alguma entidade, na sua comunidade, na sua família, no seu bairro, com um vizinho, com, enfim, fazer o bem. Essa é a mensagem na abertura do programa de hoje, dona Samara, que está com o chimarrão bonito em mãos.
1: Bom dia, Michael. 26 de junho, um baita dia de sextou para todo mundo. Estamos amanhecendo em plena sexta-feira, porque o sol tá tentando vir, o céu tá ficando mais colorido, a temperatura tá gelada, né? Tá bem frio hoje, 4 graus marcando no termômetro neste momento. Então, se você está saindo da cama ou de casa, é o dia de reforçar nas roupas.
0: Você tem a sensação que algumas manhãs parece que é mais latente o frio, né?
1: Parece que é mais gelado.
0: Mais gelado,
1: eu,
0: né?
1: E o Pedro estávamos falando exatamente antes de começar o programa de que quando tá seco assim, a sensação é de que o frio é mais cortante.
0: Ou será que a carcassinha já vai se adaptando?
1: Pode ser também. Nossa, a minha não se adaptou. Acho que vai chegar o fim do inverno e não vai ter se adaptado ainda.
0: Muito bem, minha gente, a partir de agora nós estamos colocando pressão no teu rádio.
2: Bom dia, galera, vamos que vamos.
0: Sure you can! Street Fighter na veia. A partir de agora, o 995-70-2200 vai explodir, Samara. Sabe por quê? Porque hoje só vale dar pitaco em bailão! Você vai dar um pitaco de uma clássica pra entrar no clima do sextou! Mas só vale aquelas veteranas, aquelas que a gente dança. Esquenta o pele.

0: Xuxa.
1: Bom, você está com o mousepad nas suas mãos. Ali, ó. Só pedir e a gente arrasta a canção aqui pro player e toca. Número de WhatsApp, 995-70-2200.
0: Reforçando, 995-70-2200. Manda o seu bom dia em pleno sextou pra gente e conta qual é a canção que você quer que a gente coloque aqui no ar no Bom Dia Arauto de hoje.
1: Gratidão por mais uma manhã. Gratidão. Muito obrigado. Ontem foi um dia de muitos feedbacks. Circulei tanto ontem. Tantas pessoas queridas que nos acompanham no despertar. A todos um cordial e fraternal abraço. E bora lá entregar um Bom Dia Arauto maravilhoso!
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0: 4 graus a temperatura.
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0: Bora, Samara!
2: Rodada de negócios reúne cerca de 60 empreendedoras em Santa Cruz. O encontro ocorreu ontem na sede da CDL. A ação buscou fortalecer contatos, trocar experiências e incentivar o empreendedorismo feminino na região. A atividade ocorreu simultaneamente em diversas cidades gaúchas, dentro da 4ª edição estadual da iniciativa. E a 19ª Semana do Empreendedor vai ser realizada em março em Santa Cruz. A SEMP definiu que o evento vai ocorrer de 8 a 11 de março de 2027 no hall do Centro de Eventos do Parque da Oktoberfest. Este ano, realizado entre os dias 15 e 17 de abril, reuniu mais de 1.200 inscritos.
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0: Rafael Cunha, bom dia.
3: Muito bom dia a todos que nos acompanham. A máxima hoje na região chega aos 18 graus, a temperatura fica um pouco mais baixa do que ontem e a tendência é para um tempo seco e com a presença do sol. Amanhã a mínima fica em 2 com máxima de 20, a nebulosidade volta a tomar conta da região da tarde em direção à noite, porque no domingo chove e aí a temperatura também fica um pouco mais elevada. Mínima de 10 com máxima de 18 graus no domingo. Com as informações do tempo, Rafael Cunha.
0: 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Eles fizeram um show muito marcante na Feira da Produção, deixaram muitas memórias. Tem uma canção do Marcos Ibellucci que é muito linda. E a gente vai tocar agora pra emocionar você!
2: Diz que é verdade.
1: O quê?
2: Mais uma das antigas.
1: Não.

0: Marcos e Belucci. Marcos e Belucci. Marcos e Belucci. Domingo de manhã. Que beleza, meu gente. Um despertar fantástico ao lado dessa maravilhosa audiência. E hoje, na dinâmica do Bom Dia, só vale dar pitaco em bailão.
1: Fui pra um arrasta-pé num baile do interior.
0: Animação. Aquelas clássicas.
1: Sem graça e sem calor.
0: Aquelas que todo mundo curte. Pra entrar no clima do sextou.
1: Pra esse baile fica bom.
0: É, essa aqui, inclusive, eu quero dedicar para a turma da Sicredi, para a turma da Cressol, a turma do Sicoob, toda essa galera aí, ó, especialmente para vocês.
2: Risque meu nome da sua agenda.
3: Não me ligue.
2: Foi bom,
0: ô, Samara.
3: Oi.
0: Vamos à manifestação da audiência. Relato de muito frio lá pras bandas do Vale do Sol.
4: Eu levantei e começou assim, parecia a orelha cair.
0: Meu
4: céu, assim, uma chuvinha calma de pedrinha branca. Bem fininha.
5: Difícil trabalhar, né?
4: Ah, é. As vacas já não queriam entrar na estrebaria, nunca viram isso também. É frio. E os detoracham e dão coisa. E agora é um tempo difícil.
0: Tempo difícil, Samara.
3: Tempo difícil, é. Eu concordo plenamente.
0: Que zoeira de manhã cedo já. Trabalhar um pouquinho e depois bodega.
3: Depois partiu bodega. Bom dia pro Odinei e pra Nara, a turma que está neste momento ao redor do fogão a lenha, com um amanhecer maravilhoso em Cachoeira do Sul. Compartilharam um registro aqui belíssimo, inclusive. Um beijo pra vocês, pessoal. Obrigada pela audiência. Vamos para uma música. Frio em Linha Andréas. E o Christopher pediu... Hoje vou voltar
0: Meu
3: de madrugada.
0: Deus.
3: Mas é na versão dos atuais.
0: Mas vamos que vamos então. Já dá pra abrir a primeira ou não?
3: Já, não tá cedo.

0: maravilha. Vamos para mais uma aí, Samara.
1: Bom dia, Mike. Bom dia, Samara. Sextou em clima de fim de semana e vamos com a melhor banda de Kerby do Brasil. Eu sou suspeita a falar, né? Pois sou fã número um deles, que é a super banda Chopão. Para aquecer, coloca o barril de chope. É a Silvana, mãe do Gabriel e do Eduardo, que são integrantes da banda Chopão. Feliz e abençoada sexta-feira. Ela desejou aqui um abençoado final de semana. Beijão, Silvana. Obrigada pela audiência. Um grande abraço ao Gabriel, ao Eduardo, a toda a banda.
0: Que legal.

0: aliás, expectativa muito grande para os próximos movimentos da Oktoberfest. Comenta-se que agora em julho nós teremos o anúncio dos shows, também a expectativa para a cervejaria oficial da Festa da Alegria. Eu quero aproveitar o ensejo com essa música muito boa aqui. Também, já que estamos falando em cerveja, em festa, Oktoberfest, no ano passado a cervejaria oficial foi a Heineken.
1: Sim.
0: E já confirmar para a audiência que no sábado, dia 4, teremos mais uma edição do Quintal Arauto e Heineken.
1: Aê! Vem aí, coloquem na agenda, por favor.
0: Por quê? Porque daí o pessoal já coloca exatamente na agenda, já se programa, comenta no final de semana pra todo mundo. Olha ali, olha o carinho.
1: Bom dia.
0: Olha o carinho dessa audiência. Só pra contextualizar pros ouvintes, a todo momento o pessoal passa aqui, fica parado, a gente tá diante do microfone, eu e a Samara interagindo, até a gente abanar, né?
1: Não, e falta justificar também, Mike, o que normalmente aqui a gente já recebe, né? As pessoas acenando, mas como hoje tem muita umidade, o vidro acaba tendo um pouco, ele fica... fica completamente sem visibilidade, pois elas passaram aqui, vieram na lateral e conseguiram.
0: Bom.
1: Um beijo.
0: Pra complementar então, dia 4, com o show do Cauê Brixner, mais o Alisson Fernandes e aquela informação que o pessoal gosta. O acesso gratuito.
1: Oh, maravilha.
0: O acesso gratuito.
1: Você vai e aproveita muita música boa, atrações especiais selecionadas pra você e toma chopp geladinho da Heilig, que é bom, tá bom, né? Tá ótimo.
0: Espetáculo, minha gente, espetáculo. Hoje ao longo do Bom Dia Arauto já vai tocar a chamada, mas já fica aqui o convite pro dia 4, então. Coloca na agenda, vai ter Quintal Arauto e Rádio. Vamos fazer o show do intervalo, parceiro? Daqui
1: Bora.
0: A pouquinho tem mais música boa.
1: Só
0: vai dando.
1: Antes, será que deu pra tirar leite em Vale do Sol?
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1: É, galera do Enzilab, todas as manhãs colando com a gente aqui para conferir as emoções do bom dia. 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
1: 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Um abração também pro seu Anderson, chefão máximo lá da Carolina Soil. O patrão adora aqui a Rádio Arauto nas manhãs. Fala, meu patrão, como é que tá aí a dona Amanda Consenza? Ah, ontem a primeira dama tava ouvindo, mandando mensagem.
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1: Que baita dica, hein? Que baita dica. Vamos lá, vamos assinar mais um bloco de sucessos. Duas belas marcas colando com a gente nesta entrega. A primeira delas, Samara.
2: Ah.
1: Frigorífico Gás.
2: O dia do churrasco, né? Pode ser sexta, pode ser também no sábado, no domingo, pode ser nos 3 dias, você pode escolher um deles. É você que manda.
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1: Ô, dona Samara, qual é que é a dinâmica de hoje aqui do nosso Bom Dia?
0: Você escolher um bailão que mais gosta e mandar o nome pra gente que nós fazemos o Sobe Som no Bom Dia Arauto.
1: Pode ser o Barco do Amor dos
0: Mas,
1: Atuais.
0: Claro que pode.
1: Pode ser o Pegando o Ônibus do JM.
0: Pode também. Uou.

0: seleção brasileira, Samara.
1: Como?
0: Prontos pra brilhar neste sexto.
1: Dá licença, Sol, que hoje quem vai brilhar sou eu.

0: alegria, a informação é uma rádio completa. Bora produção, bora bom dia Heraldo.
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2: Licitação para a construção da ciclofaixa em Veracruz é suspensa. Novo edital e data de abertura vão ser publicados nos próximos dias. Segundo o prefeito Gilson Becker, a suspensão é decorrência da necessidade de ajustes de preços. A ciclofaixa vai ser instalada nas laterais da rodovia entre o ginásio Bom Jesus e a ponte sobre o Rio Pardinho, totalizando 2,5 quilômetros de extensão. E obra de mais de 3 milhões de reais na rua São José vai ocorrer em 5 etapas. A Corsan vai trocar a tubulação antiga por uma nova rede em Santa Cruz, beneficiando moradores dos bairros Goiás, Chus, Várzea e Avenida. O serviço deve começar na segunda-feira. A previsão é concluir tudo até novembro.
0: Ok, informação na sua Arauto. Vamos tocar mais música boa, mais sucesso para embalar.

0: Rosa e Mariano pra matar saudades. O Camaro Amarelo. Mais uma das velhas, das veteranas que você cantou junto. Calmamente, serenamente, iniciando mais uma manhã de sexta-feira. A Bíblia sempre fala, né? Recomenda lá. Não andeis ansiosos. E o que que nós fizemos? O que que a gente faz? A gente andeis, faleis, comeis, trabalheis, tudo ansiosos, né?
1: Sim.
0: É, então, gente, sexta-feira, força na peruca, tá quase lá. Tá quase lá.
1: Ah, é?
0: Quase lá.
1: Ô, Mike, eu posso trazer uma informação importante? É um comunicado importante mesmo, eu peço atenção, porque o seu nome pode ser mencionado neste áudio. E caso ele seja mencionado, você tem que tomar providências.
2: Devido ao frio e ao grande número de banhos atrasados na região, para evitar sobrecarga elétrica, foi divulgado o cronograma oficial de banho.
0: Certo.
2: Confira os nomes.
0: Okay.
2: Tá. Quem deve tomar banho ainda hoje.
0: Certo.
2: São elas. Vamos. Jennifer, Ricardo, Gisele, Felipe, Jéssica, Arthur, Patrícia, Diego, Cláudia, Sérgio, Dejane, Tiago, Dalva, Euclides, Zalete, Daniela, João, Luciana e Lucas. Então, essas pessoas, por favor, hoje tomem banho.
1: Ô, coordenador, se quiser chegar um pouco mais tarde hoje, seu nome tá na lista, tá? Alô, Patrícia Dil, também tá na lista. Mais algum colega, Michael, que a gente tem que alertar?
0: Ai, meu Deus do céu.
1: Ó, como o meu não tava, eu vou deixar pra amanhã, que é sábado.
0: Vamos às interações, dinâmica de hoje só vale bailão.
1: Então puxa uma da Banda Carisma.
0: Mas olha aí, rapaz.
1: O Éder pediu Banda Carisma pra gente. Bom dia, Éder.
0: Vamos tocar de bailão. 3 por 10, era uma vez.

0: Enquanto isso, vamos ouvir uma mensagem de áudio de quem tá na lida nesse friozão.
1: Bom dia, Arauto.
0: Bom dia.
1: Aqui é Andegaro Bivol e Rio Pardim. Temo na lida essa verdura. Oi, Paul. O negócio tá frio hoje de manhã.
0: Tá frio, mas a produção tá andando em Rio Pardinho, tá? Mandou uma foto pra gente ali, tá tudo organizado já. Arrasou. Bom dia, dupla. Sobe som com Maria. Tchau, tchau, tchau. Baita sexta-feira pra nós. O Luiz Guedes tá na audiência. Oi, Luiz. Bom dia.
2: Bom dia. Mais uma vez a informação, dia 4 de julho.

0: tempo pra mais uma ainda, Samara.
1: Bora, antes de puxar mais uma música, vou mandar um abraço pra quem tá indo a Porto Alegre neste momento. Vai fazer a revisão do veículo, parceira do Grupo Arauto, com o nosso querido Alex. A Maurília Marques tá no trecho, dando carona pra gente. E diz que ontem foram produzir um material aqui de frente ao Parque do Outubro, que ficou bem legal. E em breve vai estar disponível na Arauto News e no Portal Arauto.
0: Que
1: tá
0: legal.
1: O alerta.
0: Que legal. A gente tá concluindo mais uma semana e tem muita marca nova chegando. Ontem também fui tomado pela emoção, porque de longa data conversava já com o Cássio e com o Antônio da Previna pra botar aquele jingle maravilhoso no ar. E ontem tocou pela primeira vez do Clube da Arauto nessa nova temporada. É bonito demais. É bonito demais.
1: Agora vamos puxar a namorada que sumiu.
0: Vamos.
1: Musical JM. Quem pediu essa foi o João Fernandes. Oi, João, bom dia.

0: Como não se animar, né? Como não se animar? 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
0: Espetáculo. Bora fazer o show do intervalo. Daqui a pouquinho já tem a mensagem do dia. Maiara e Maraíza é a próxima atração.
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0: animação e muita inspiração. Fica com a gente, hein? Ótima sexta.
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0: Seis para as oito, Arauto.
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4: Na região dos vales, 5 graus.
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1: Meus amigos, minhas amigas, daqui a pouquinho já tem a mensagem do dia. E hoje vai ser uma reflexão muito especial. Nós vamos falar de uma realidade, Samara, que quase nunca é contada. Uma conversa que pode, talvez, mudar a tua forma de enxergar muitos homens na tua volta. E talvez assim mesmo, aí, viu, parceiro? Eu espero por ti, meu parça homem. É, pra mensagem do dia de hoje. Ficou curiosa agora, né? Vi teu olhar.
0: Fiquei curiosa. É,
1: vamos seguir então!
2: Lugar gelado!
3: Vamos trabalhar um pouquinho depois o deck.
4: Hoje

0: na hora da mensagem do dia. 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Hoje eu quero falar da realidade do homem. Uma realidade que quase nunca é contada. Desde cedo, o homem aprende uma cartilha invisível. Ele precisa ser forte, resolver problemas, proteger, prover, seguir em frente, mesmo quando está quebrado por dentro. O mundo ensina a ser um pilar, mas esquece de lhe dar alicerce. E cria-se um labirinto, onde parece que o homem nunca acerta o tom. Se chora, é rotulado como fraco. Se expõe suas dores, dizem que é sensível demais. Se escolhe o silêncio, é julgado como frio ou ausente. Mas o que poucos percebem é que por detrás dessa armadura tem tanta batalha travada no mais absoluto isolamento. Eu lembro aqui de homens que sustentam lares inteiros enquanto estão ali silenciando os seus próprios medos. Homens que oferecem um sorriso que é firme, enquanto enfrentam tempestades internas que ninguém imagina. Eu lembro também daqueles homens que se tornaram o porto seguro de todos, mas que muitas vezes não encontram abrigo para si mesmo. Sejamos brancos, francos, a sociedade, ela é ávida por cobrar resultados, mas convenhamos, raramente ela tem a sensibilidade de perguntar como eles estão. Celebra o topo da montanha, mas ignora o peso da subida. Exige a performance de uma máquina, mas espera a empatia de um ser humano. E aí, meu amigo querido que acompanha todas as manhãs, eu sei você está refletindo junto comigo aqui, por trás de um homem existe uma complexidade emocional que o orgulho e o medo de ser julgado tentam esconder. Rejeição, insegurança, saudade, medo, solidão. E talvez a maior coragem de um homem não seja suportar tudo sozinho. Talvez a verdadeira bravura esteja em desamar-se e admitir que ele também precisa de acolhimento, de compreensão e um espaço seguro para desabar. O homem não é uma rocha, ele não é uma A ausência de sentimento é a contenção dele. É um ser humano que muitas vezes paga um preço alto demais por ter aprendido a escolher a própria dor para continuar caminhando. Em instantes, esse conteúdo em portalaralto.com.br para você partilhar, caso julgue oportuno, texto e áudio. www.portalaralto.com.br 8:09, roupa nova, a paz, que canção linda.
1: Preciso pensar um pouco nas pessoas que ainda vêm, nas crianças. A gente tem que arrumar um jeito de deixar pra eles um lugar melhor, para os nossos filhos e pros filhos dos nossos filhos. Pense bem.

0: 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Alegria, informação. 8:17, manhã de luz, de sol, mas muito frio. Bora aquecer? Músicas de bailão. Só vale bailão, o seu pitaco por um sobe som. Tá valendo. 995-70-2200. Daqui a pouquinho tem mais.
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0: É, meus passos. Quase todo dia.
2: Quase segunda, ah. Quase na terça, quase na quarta.
3: Se não fosse esse quase.
0: Zé Neto e Cristiano.
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0: 8:18, Arauto.
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0: Bora pro show do intervalo. As grandes marcas colam com a gente.
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0: Que orgulho lá do Anderson, do Melim, essa galera fantástica da Box Service que cola com a gente. Chegou o momento, Samara. 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
0: Bora seguir com o show do intervalo!
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1: 995-70-2200, liberado para a sua interação. Hoje funciona assim, você dá um pitaco em uma canção do bailão. Já teve Terceira Dimensão, já teve San Marino, já teve Atuais, já teve JM, até Banda Chopão. E aí, lembrou de qual som da cena baileira?
0: Pensou agora, né? Então manda pra gente no 995-70-2200.
1: Meus amigos, meus parças, é quase todo dia.
0: Não olha pra ela agora no carro, pelo amor de Deus.
1: Não.
0: Siga o destino, olha a

0: 29 para as 9.
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2: Projeto de estudo de impacto de vizinhança deve receber ajustes antes de ir à votação. Um dos principais questionamentos é o número de exigências previstas para a aprovação de novos projetos. Sugestões apresentadas por entidades da construção civil e do setor imobiliário vão ser analisadas antes da apreciação do texto pela Câmara de Santa Cruz. E domingo no campus reúne atrações para celebrar aos 33 anos da Unisc. O evento ocorre domingo a partir das 14h em Santa Cruz. A programação é aberta à comunidade e vai ter música, lazer, gastronomia, artesanato, brinquedos gratuitos, passeios de dindinho e atrações para todas as idades.
0: Magnífico, reitor Rafael, vice Andréia. Oi, Luluane, oi, Bárbara, lá da comunicação. Obrigado pela acolhida de sempre. Turma da Unisc, sucesso nessa iniciativa. 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
0: 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E se a gente tocasse um pagodinho gostoso agora, hein?
2: Ah, o volume ia pegar, hein?
0: Um pagodinho gostoso nessa faixa das 8h30, 27 para as 9, agora exatamente 27 para as 9.
2: Escolhido a dedo pra você.
0: A dedo,

0: lá em Rádio Santa Cruz. Ontem à tarde eu estive com os nossos colegas da AM550. Todo mundo feliz da vida. Vem aí uma maravilhosa cobertura, inclusive aos festejos ao Colônia Motorista. Os microfones da Santa Cruz e da Arauto News, captando o sentimento das lideranças, dos festeiros, das comunidades. E embarcado com a gente nessa cobertura, Samara, muitas marcas. Eu, olha, nem nos meus mais profundos sonhos imaginei ter a oportunidade de viver isso que nós estamos vivendo entre colegas aqui. É uma cobertura, pode parecer clichê como eu falar, mas vai ser histórica. Quanta marca, e muito tempo antes, é confirmado. Muito tempo antes. E o mesmo a gente fala sobre as eleições, nós já estamos dando vez e voz aos personagens. É um ano diferente, né? Um ano de Copa do Mundo, um ano que se projeta El Niño para o segundo semestre e também de eleições. Tudo muda a todo momento e o Grupo Arauto sempre com muito propósito, com muito planejamento, fazendo as entregas e também nas eleições. Já estamos acompanhando as entrevistas, os conteúdos e colado com a gente, grandes marcas. Viva o rádio, viva o rádio. O rádio é demais. Samara, 22 para as 9, pelo menos umas 3 músicas assim, num sobe som, pra galera que tá interagindo com a gente no WhatsApp da Arauto do Sextou.
1: Já que a produção liberou, vamos puxar uma banda milênio aí, pelo gentileza.
0: Humanidade!
1: Cor de caramelo, a Luane de Rio Pardo pediu essa.
0: Alô, turma da cidade histórica, hein? Alô, alô, nossa Rio Pardo! Tranqueira invicta, vamos que vamos!
1: Luane Pereira, um beijo!
0: Quero saudar, Samara, o pessoal lá dos balneários. Bom, são tantos, né? Gazeiro, Santa Vitória, Porto Ferreira. É, todos vocês aí que nos finais de semana também participam muito dos programas.
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1: Fazer um alerta aqui, ó. A turma que tá indo pra Candelária neste momento, que tem bastante cerração e fechada, tá? Tá difícil a visibilidade. Então, quem tá no trecho em direção a Candelária, o Gilberto faz o alerta. Ele pegou a estrada indo pra lá e mandou uma foto pra gente. Bastante cerração. Talvez agora, com a chegada do sol, esteja aos poucos melhorando a visibilidade, mas vale o cuidado, né? Se você está dirigindo aí, um pouco mais de cautela, porque o aviso é sempre bem-vindo.
0: Mais uma, Samara, mais uma!
1: São Francisco, vestido azul.
0: Uhul.
1: É a preferida da Jane, que pediu pra gente. Janete Ferreira, um grande beijo pra você, obrigada pela audiência e toca aqui na Arauto.
0: Vamos ver se o computador vai obedecer o maquinista aqui.
1: Ah, tá.
0: Ó.
1: Tá frio, aquece ali um pouquinho.
0: Só
1: ele.
0: Como diria minha mãe, fazer um ice. Eu não sei se vocês, antigamente, enquanto o computador pensa aqui, vamos mexer um pouquinho com as memórias da galera. Sabe o que minha mãe fazia lá na Augusto Spengler 108, quando era bem piá, assim, nos dias frios?
1: O quê?
0: Ela aquecia um pouquinho de banha.
1: Banha?
0: Banha quente. E daí, nós íamos no quarto, ela fazia massagem nas costas, assim.
1: Com banha?
0: É, botava um pouquinho na mão. Não aquecia muito, mas pra mão ficar quente, com a banha.
1: Aham. Massageava,
0: uma massagem,
1: daí.
0: Porque deslizava bem e a gente dava a gaitada. Ela dava. Tem essa memória gostosa.
1: E o cheirinho pós-massagem?
0: Não tem problema.
1: Não?
0: Cheirinho dava no batizado. A gente falou de Unisque agora há pouco, né, do festejo final de semana, quando a gente entrava pra faculdade. Bálsamo alemão e coisarada.
1: Minha avó amava dar isso pra gente.
0: Meu Deus do céu. Olha aí, ó, o computador tá no tranco dele. Agora veio, ó, São Francisco. Mas o bálsamo alemão, tu ficava fedorento 3-4 dias.
1: Não, e hoje ela ainda colocava uma colher de sopa, colocava açúcar e daí pingava o bálsamo. Eu acho que era pior, porque o açúcar ficava na boca com aquele gosto uns 3 dias mesmo.
0: É verdade. Agora tu veio, ó, São Francisco.
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0: Agora eu preciso mais uma memória aqui pra mexer com os mais veteranos, turma 40 a mais, talvez 30 a mais. Quando tu te machucava no inverno, tu já sabe o que eu vou falar, né? mercúrio, metiolate. Nossa!
1: Não ardia, né? Porque quando o machucado era resultado de arte.
0: Ah, o Raider velho pegava. Não, não tinha jeito.
1: Não podia nem chorar.
0: Não.
1: Era uma lágrima escorrendo assim, ó, e a cara paisagem.
0: Quando teu pai chegar, nós vamos conversar.
1: Já que você liberou três músicas, Mike, eu vou puxar a última, que
0: vamos.
1: É o último baile do
0: JL. É o último baile pra fechar os trabalhos aqui. É.
1: Quem pediu foi a Adriane Moraes, de Cachoeira do Sul.
0: É, porque se não pegou até ali, né, alguém pra dançar, não pega mais.
1: Aí já era, meu filho, foi só a cerveja mesmo.
0: Finaleira, só cachorro quente, cuca e pastel.
1: Deixa eu mandar mais abraços aqui, ó. Preciso registrar pro nosso ouvinte querido Antônio Carlos, tá na audiência. Antônio, um grande beijo pra você, obrigada pelo carinho. Um grande beijo também para a Iracema Oliveira. Ela disse que hoje conseguiu levantar cedo. Tá frio, Iracema, mas bora que hoje é sextou. Temos mais mensagens, a querida, e eu preciso aqui mandar um abraço muito carinhoso à Márcia Knack Gassen. Ela fez uma mensagem pra gente pós-mensagem do dia, dizendo que ela passou por uma perda da sobrinha agora, bem recente, ficou bastante chateada e que a mensagem tocou de um jeito diferente pra ela. Então, um grande beijo, nosso carinho aqui, Márcia, obrigada pelo registro. Bom dia, amigos, Michael e Samara, para relembrar os bailões, o JM é bom, hein? Robson Kessler, um grande abraço pra você, bom dia por aí, obrigada pelo carinho. Bom dia, Samara e Michael, o Cícero, direto de Rio Grande, curtindo a programação, mandando abraço pra todos os familiares, amigos de Linha Santa Cruz. Um grande abraço, querido. Alô, Rio Grande, tá bonito por lá o amanhecer, hein? O sol chegou já em Rio Grande. Bom dia, dupla, Graziele Schultz de Sinimbu tá na audiência. Graziele, ó, um beijo pra você. Adécio também comemorando o sextou, bom dia. Ele tá animado pra sexta-feira. A Dai também tá por aqui junto com a gente. Oi, Dai, bom dia pra você, obrigada pelo carinho sempre. O Cleuson Moa, olha aqui, ó, Cleide Streck está na audiência hoje. Alô, família Streck, 2 graus marcando no termômetro do carro. Ui, tá frio por lá pelas bandas de Oveiras, interior de Candelária.
0: Grande abraço, turma de Oveiras, muito obrigado pela companhia. Deixa eu complementar aqui, ontem, bem na frente da Rádio Santa Cruz, eu encontrei o André Resch. Alô, André, e a sua mamãe Bromilda. Eles vinham passando ali no Miller em direção à Rádio Santa Cruz para seguir a sua jornada e conversamos. Até registrei na minha rede social esse encontro, porque sempre encontro a Bromilda, né? O bailinho da Borges.
1: Beleza.
0: É, exatamente.
1: Sempre ativa.
0: E elogiei ela, porque ela sempre tem o sorriso e ela fala. Tá lúcida, tá passando uma mensagem muito bacana pra nós na Oktoberfest, nos desfiles. E o André, na condição de filho, sempre acompanhando. E é muito louvável isso, né? A gente não está nessa vida pra sempre. A gente está de passagem. E dias atrás, eu acompanhava uma linha de raciocínio de homens muito sábios que refletiam sobre a gente estar preparado para as despedidas. A gente está de passagem. A gente precisa se conscientizar disso, Samara. Eu tenho dito com muita veemência isso. Eu vejo as pessoas muito presas aos seus títulos, seus cargos. Não esqueçam, nós estamos de passagem. E que nessa passagem a gente deixe marcas positivas. E ontem, mais uma vez, marcas positivas. A Brumilda e o André deixaram a mim e aos colegas da Rádio Santa Cruz naquela passagem ali que marcou muito.
1: E quem também acompanhou o vídeo, né? Porque tá disponível nas redes sociais do Michael, lá da Rádio Santa Cruz. Você pode conferir, acompanhar. Legal. De pertinho. Mandar um abraço pra Dilma, que tá neste exato momento indo trabalhar. Diz que tava frio, queria ficar na cama, mas como nasceu linda e não rica, né? É bora pro trabalho. Pra Cláudia também, o Moa, que tá na obra nesse momento, a toda a equipe que está trabalhando na obra, ao pessoal em geral da construção civil, um grande abraço pra todo mundo.
0: Mara, tu imagina com esse frio na obra. A cena é a seguinte.
1: Tá pegando um solzinho lá.
0: Para, eu tirei a trilha aqui. Você está com um martelo e precisa fazer aquela batida com o prego e aí erra e dá no dedo.
1: Não, joga fora o martelo e vai embora.
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2: Cê foi embora pra seis.
0: Oi, tadinho.
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1: Que sobe baita, uma vez, vai.
0: Que baita dia pro Mocotó hoje, hein?
1: Mas e o churrasco, a que horas?
0: Vai junto, ó.
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0: Inverno, 14 para as 9, Arauto.
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1: Na região dos Vales, 7 graus.
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4: Ontem ainda falávamos, né, Jaque, o carinho deste público de toda a região ao chegar lá e conversar contigo, né? A Jaque, da Fubra Ana Nery. Ô, Jaque, um abração e boa jornada hoje. 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
4: Seguimos com o show do intervalo e agora a turma da CB na área.
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3: Valeu, garoto, valeu, só valeu. 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
5: 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Bom dia pra você.
3: Henrique e Juliano.

0: coração. Que clássico pra fechar o bom dia. Só dá tempo pros presentes cair fora, Samara.
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0: E aí, dona Samara, quem tá faturando?
3: Liberando os presentes. A Berenice Nesu saiu com a pizza.
0: Parabéns, garota, ganhou.
3: Pra turma da Master Pizza, um grande beijo. Obrigada pelo carinho. E também saindo uma torre de cerveja do Mundo Animal, a Locaciane da La Costa.
0: Feito, ganhou. Valeu, valeu, valeu. Muito obrigado pela audiência de todos. Segunda-feira, a partir das 7, tem mais. Um bom dia, Arauto. Para entreter o céu despertar.
3: Um beijo, gente. Aproveitem o sextou.
0: Vem aí, Alisson Fernandes. Hoje é o dia. O Alisson escalado pro quintal Arauto e Heirig dia 4, hein? Lá no arroba Arauto FM entrou um sinalzinho. Um sinalzinho. Confere lá.
3: Nesse fim de semana, aquele bailão. Fim de semana que vem é quintal da Heirig, gente.
0: Feito, Raça. Um abraço. Tchau.

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Bom dia, bom dia, bom dia, bom dia. Excelente manhã, turma. Hoje eu quero dizer o seguinte para você. Já percebeu como ninguém consegue voltar no tempo para mudar o que aconteceu ontem? Mas existe algo muito mais poderoso do que isso, a capacidade de decidir o que fazer com o dia de hoje. Talvez você esteja começando esta manhã cheio de energia. Talvez esteja cansado. Talvez esteja enfrentando uma luta que ninguém conhece. E tá tudo bem. Porque a força não está em nunca cair. A força está em continuar caminhando mesmo quando o caminho parece mais longo do que o normal. Enquanto o relógio avança, a vida faz a mesma pergunta para todos nós. O que você vai fazer com as próximas horas que recebeu? Transformar em desculpas ou em conquistas? Em reclamações ou em aprendizado? Em medo ou em coragem? A resposta está nas suas mãos. Que esta manhã traga mais do que notícias e músicas. Que ela traga inspiração para você acreditar que ainda há muito para viver, construir e realizar. O dia está começando, a oportunidade também. Seja bem-vindo ao programa Hoje é o Dia. Tem uma manhã extraordinária, turma! Por aqui, Alisson Fernandes, o teu amigão te fazendo companhia. Vamos juntos e no clima, eu e você, você e eu, ligados na mesma emoção. Bora pra cima! 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Vamos lá, 995-70-2200. Esse é o WhatsApp para você participar aqui das nossas interações. Turma, eu quero saber o seguinte: você costuma, você tem o hábito de fazer pedidos de delivery? Pedir aí, geralmente chega o final de semana, chega a sexta-feira, a moçada gosta de dar uma enfiada no pé na jaca, daquela refeição livre, aquele pensamento, hoje eu não quero cozinhar, hoje eu vou pedir uma tela entrega, hoje eu vou pedir um delivery. O que é que você mais costuma pedir de delivery na sua casa? Ou pode ser no seu trabalho também, mas eu quero saber, é pizza? É hambúrguer? É X? É sushi? O que é que você mais pede, você mais tem o hábito de pedir no delivery? Conta pra mim aí. 995-70-2200. Está no ar mais uma edição do Hoje é o Dia, 9/18. Bom dia pra você. Canta Simone Mendes. Direitos iguais. Excelente manhã pra todos nós.

Voltou, alegria, informação, Gustavo Lima, proibido terminar aqui na programação do nosso Hoje é o Dia. Bora participar, hein, turma, bora participar. Eu quero saber hoje se você tem o hábito de pedir comida no delivery e qual é a comida que você mais pede no delivery. Você tem o hábito de pedir pizza pra... no delivery? Você tem o hábito de pedir hambúrguer, X? Qual é o delivery que você mais pede aí na sua casa? Bora participar comigo e conta aí. Eu quero saber. 995-70-2200. Bom dia, Júlio Saciloto, Bolzan de Rio Pardo. Estou tomando um monte de coco no fogão a lenha, é um mate de coco. Rapaz, essa aí pra mim é nova, viu? Um mate de coco. Mas olha aí o que é que não inventam. Júlio Bolzão, um abraço pra você, meu amigo. Tudo de bom, obrigado pela companhia. Bom dia, amigos. Sextou, Liane Scheninger Crote, do bairro Halber. Pedir um X de sabor coração, adoro. Olha aí o delivery que ela pede, um X coração. Bom dia, pizza com certeza é o delivery mais pedido aí. É da turma aqui que tá participando com a gente, é a Carla Kaufmann. Valeu, Carla, um abraço pra você, tudo de bom. Quem mais aqui tá participando comigo também? O Gerson tá ligado com a gente, alô Gerson.

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2: 28 minutos para as 10, Arauto.
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2: Na região dos vales, 8 graus.

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0: Isso aqui tem que ter sentimento. Displicente. Conta essa história pra nós, pai.
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Arauto, alegria, informação Wesley Safadão, displicente aqui na programação do nosso hoje. É o dia. Olha, a temperatura nesse exato momento está em 10 graus, já melhorou um pouquinho, né, turma? E a galera tá participando com a gente. Bom demais. Bom dia, bom dia, bom dia. O pessoal respondendo aqui, qual é o delivery que você mais pede aí na sua casa? Qual é o tipo de delivery? É pizza? É hambúrguer? É X? Qual é o tipo de delivery que você mais pede? Bom dia, aqui o delivery é o X. A Eliana Miller, do bairro Aliança. Um abraço pra você, queridona, tudo de bom. Bom dia, delivery eu peço é X. Ana Paula do Nascimento na audiência com a gente também participando. Oi, pizza com certeza, uma linda sexta-feira. Abração aqui pra Fernanda ligadinha com a gente. Alô, Fernanda, um abraço pra você, obrigado pelo carinho e sintonia, tudo de bom. Bom dia, Alisson. Quando pedimos aqui em casa é pizza. Minhas filhas adoram, principalmente a pizza de brócolis. Lucimara Rodrigues, abençoado final de semana a todos. Valeu, queridona, tudo de bom. Bom dia, Alisson. Delivery que eu mais peço é pizza. Uma delícia. Abraços da Janaína, ligadinha com a gente. Bom dia, Alisson. Maria Cláudia tá na audiência com a gente, um abraço para você, obrigado pelo carinho também. Pediu o link das promoções, já tá aí na sua telinha. Bom dia, aqui é a Gil do Salão Gis Oliveira. Estamos ouvindo o Arauto, eu, a Gi e a Carol. E torcendo para ganharmos o café hoje no sorteio. Um ótimo dia a todos. Valeu, meninas, um abração para vocês aí. Bom dia, Arauto, sempre em sintonia em Rio Pardinho, se possível roda Henrique e Juliano para curtir, Andréia e Eduarda, bom fim de a todos, delivery e é pizza, valeu, grande abração para vocês aí, obrigado pelo carinho.

0: 8 minutos para as 10, Arauto.
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0: Na região dos Vales, 10 graus.
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0: Hugo e Guilherme, Vazão na Braquear.

voltou, alegria, informação, Zé Neto e Cristiano cantando pra gente, Largado as Traças. Essa é a programação que você está curtindo aí no seu trabalho, em casa, no seu carro, nos levando de carona. No próximo bloco, mais uma edição do nosso Arauto Toca Mais, com 6 músicas sem intervalos comerciais.

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10h20, a temperatura em Santa Cruz e região neste exato momento está em 12 graus. Pessoas não vacinadas e com comorbidades lideram internações neste inverno. O médico infectologista Eduardo Sonda explica que nas duas últimas semanas foi registrado aumento de casos com sintomas respiratórios. De acordo com a estatística parcial levantada, os casos mais graves de internação envolvem pessoas não vacinadas e às vezes não têm uma idade tão avançada, mas apresentam comorbidades. Licitação para a construção da ciclofaixa em Veracruz é suspensa. Novo edital e data de abertura vão ser publicados nos próximos dias. Segundo o prefeito Gilson Becker, a suspensão é de decorrência da necessidade de ajustes de preços. A ciclofaixa vai ser instalada nas laterais da Rua Roberto Grindlin e da RS 409, entre o Ginásio do Bom Jesus e a ponte sobre o Rio Pardinho. O jogo da seleção vai alterar o horário de atendimento da Prefeitura de Santa Cruz na segunda-feira. Conforme decreto publicado pelo Executivo, os órgãos da administração direta e indireta dia 29 de junho vão funcionar das 7:30 a 1:30. Os serviços essenciais e outros setores considerados indispensáveis vão manter atendimento normal. 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
0: É hora de conhecer agora seis músicas do nosso Arauto Toca Mais. Música 1, Guilherme Benuto, Sujeito Homem. Música 2, Danilo e Davi, Não Mexe Das Minhas Gavetas. Música 3, Turma do Pagode, Camisa 10. Música 4, Maiara e Maraíza, Quem Sente Saudade Sou Eu. Música 5, Henrique e Juliano, Briga Feia. E música 6, Marília Mendonça, Leão. Bora lá conferir.

0: informação. Você curtiu Marília Mendonça, Leão. Aqui na programação do nosso Hoje é o Dia. Eu quero que você responda pra mim. Delivery, qual é o delivery, tipo de delivery que você mais pede? É pizza, hambúrguer, X, cachorro quente, sushi? Qual é o delivery que você mais pede aí? Conta pra mim. Vandra Ávila, bom dia, toca uma do Rainha Musical, por favor. Vandra Ávila na audiência com a gente, valeu, queridona. Bom dia, bom dia, bom dia, bom dia. A Patrícia do São João tá na audiência com a gente também. Oi, Patrícia. Obrigado pela sua companhia. Bom dia, Arauto. Helena Souza do Faxinal na escuta aqui. Abraços, tudo de bom. Obrigado pela companhia. Valeu a Helena Souza. Bom dia, Alisson. Eu peço X. Toca a música Instinto Animal do Estômago. Episódio Iracema. Zaira Sema ligadinha com a gente. Quem mais aqui? Bom dia! Como faço para participar do sorteio? Ó, acabei de enviar para você o link, só clicar nesse link aí e se cadastrar nas nossas promoções, tá bom? Carla Landim de Campos, na audiência com a gente curtindo. Bom dia por aqui, é sushi. Minha filha ama, bom final de semana. Mensagem aqui da minha amiga Jana. Valeu, Jana, tudo de bom. Bom dia, Alisson, não tem um certo. Quando pegamos é o que der vontade naquele dia. Abençoado final de semana, sua Roseli Gomes de Veracruz. Valeu, Roseli, tudo de bom pra você. Tatiane Corrêa Soares de loteamento motocross, ela disse, pedimos X. Bom final de semana, quero curtir Henrique e Juliano. Valeu, queridona, tudo de bom pra você aí, obrigado pela companhia.
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0: 19 para as 11, Arauto. 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
0: Na região dos Vales, 12 graus.

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0: informação, menos é mais, brinda aí, aqui na programação do nosso Hoje é o Dia, vem aí o show do intervalo, já já tem mais música pra você, segue participando comigo aí, respondendo a nossa enquete, delivery, quando você pede, o que é que você pede? É mais pizza, é mais X, é mais hambúrguer, responda pra mim aí.
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0: Arauto, alegria, informação, Shakira, louca, louca, louca, aqui na programação do nosso Hoje é o Dia. A turma tá participando, tá mandando o seu recado. Deixa eu mandar um abração aqui pro meu amiga, o meu amigo Douglas. Alô, Douglas, grande abraço, garoto, tudo de bom aí, obrigado pela companhia. O Robert, o Ander Robert também tá participando com a gente. Bom dia, aqui a gente pede X e pastel, pois a minha filha não come X. Hoje a escuta da Arauto é em casa, tô de folga. Graziela Melo do Faxinal, beijos, sextou, valeu turma, um abração para vocês aí, obrigado pela companhia. Oi, bom dia Arauto, bom dia Alisson, aqui em casa o delivery que mais pedimos é o X. Beijão para todos dessa rádio maravilhosa. Fernanda Machado Rodrigues do bairro Várzea em Santa Cruz do Sul. Bom dia, sou a Josiele Leal de Encruzilhada do Sul. Se possível, toca Hábito Previsível do Rio Negro e Solimões. Ofereço ao meu mozão que está trabalhando nas obras. É bom dia, amigo Alisson. Ótimo final de semana. A Orlandi tá ligadinha com a gente também. Oi, Orlandi. Tudo de bom pra você. Obrigado pelo carinho. Abração aqui pro nosso amigão Moisés, também tá ligado com a gente. Alô, Moisés. Grande abraço, garoto.
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1: Na região dos Vales, 14 graus.
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0: Lua Santana, clone.

0: alegria, informação, cantando pra gente, Diego e Vitor Hugo, Beijei a Cura. Deixa eu mandar os recados aqui, os últimos recados da nossa audiência. Abração aqui pra minha amiga Janice, ligadinha com a gente. Oi, Janice, tudo de bom? A Carla de Campos também tá na audiência com a gente, curtindo a programação. O Andrei tá ligado com a gente lá no Arroio Grande. Alô, Andrei, um abraço pra vocês, obrigado pela companhia, tudo de bom. Angelita tá ligadinha com a gente também. Oi, Angelita, tudo de bom pra você? Grande abraço, ótimo final de semana. Bom dia, Alisson, gostamos de pedir pizza. É, que coisa mais maravilhosa escutar um pagode. Abraços da Luciane da Silva. Valeu, Luciane. Tudo de bom pra você aí, obrigado pela companhia. O Diego tá participando com a gente também. Alô, Diegão, grande abraço pra você. Obrigado pela companhia, tudo de bom aí. Vem aí o show do intervalo, já já tem mais música.
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0: 19 para o meio-dia, Arauto.
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0: Na região dos Vales, 14 graus.
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0: Informação, Cleiton e Romário com Zé Neto e Cristiano no Namora.
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0: Muito bem, senhoras e senhores, é hora de sabermos quem tá se dando bem faturando os presentes aqui na Arauto. Quem tá faturando? Pizza da Good Good. É você, Janete Nesquice, ganhou! Parabéns, parabéns, parabéns! Quem tá faturando o kit Aliata com carvão vegetal, palmito e mel do Forte Atacadista é você, Paulo Luciano Flores, ganhou! Parabéns, parabéns! E quem tá faturando café colonial da padaria Prit, promoção junho com sabor da colônia, quem tá se dando bem é você, Raquel Cristine Fingler, ganhou! Parabéns, parabéns, parabéns, parabéns aos ganhadores. Fechamos, turma. Mais uma edição do nosso Hoje é o Dia. Muito obrigado pelo seu carinho e audiência. Na sequência, Lucas Batista e o Arauto Repórter Unis, que eu volto daqui a pouquinho no Vai de Carona.

0: 4 minutos para o meio-dia, Arauto.
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6: 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Hoje é sexta-feira, 26 de junho de 2026. Temperatura em Veracruz, Santa Cruz do Sul e em toda a região do Vale do Rio Pardo na casa dos 15 graus. 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E a Unisque informa o evento deste domingo, Domingo do Campus, marcado para este domingo, dia 28, está cancelado em função da previsão de chuva. No Arauto Repórter Unisque de hoje, você confere. Mobilização estudantil protesta contra a privatização da gestão de escolas estaduais em Santa Cruz. Obra de mais de 3 milhões de reais na Rua São José deve começar na segunda-feira. Prefeitura de Santa Cruz contrata empresa para reciclagem de bitucas de cigarro. E em destaque na segurança pública, homem é preso por descumprimento de medida protetiva em Santa Cruz e com helicóptero, drone, batalhão de choque, operação é deflagrada no Vale do Rio Pardo. O Arauto Repórter Unisque está começando.

0: meio-dia, 2 minutos. Jogo da seleção vai alterar o horário de atendimento da Prefeitura de Santa Cruz na segunda-feira. Serviços essenciais de outros setores considerados indispensáveis vão manter o atendimento normal. Detalhes com Samara Santos.
1: A Prefeitura de Santa Cruz vai ter horário especial de atendimento na próxima segunda-feira, 29, em razão do jogo da seleção brasileira pela Copa do Mundo. Conforme decreto publicado pelo Executivo, os órgãos da administração direta e indireta vão funcionar das 7:30 da manhã a 1:30 da tarde. A medida segue a tradição da administração pública de adequar o expediente nos dias de partidas da seleção em competições internacionais. O decreto ressalta que a alteração busca compatibilizar o interesse da população pelo evento esportivo com a continuidade da prestação dos serviços públicos. Os serviços essenciais, como Centro Materno Infantil, o SEMAI, Hospitalzinho, SAMU, Pronto Atendimento Municipal, UPAs, Guarda Municipal e outros setores considerados indispensáveis, vão manter atendimento normal. Já alguns serviços, como Conselho Tutelar, Setor de Hidráulica, CAPS-AD e Centro de Bem-Estar Animal, vão funcionar em regime de plantão. Na rede municipal de ensino, as escolas vão poder organizar atividades relacionadas ao jogo ou suspender as aulas no turno correspondente, com posterior reposição da carga horária. As creches municipais vão permanecer em regime de plantão para atender as famílias que necessitarem do serviço.
0: Agora meio-dia, 4 minutos. 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Mobilização estudantil protesta contra a privatização da gestão de escolas estaduais em Santa Cruz. O movimento na manhã de hoje teve concentração na Praça Getúlio Vargas e seguiu encaminhada até a 6ª Coordenadoria Regional de Educação, a 6ª CRE. Quem conta mais detalhes é Bianca da Silva.
2: A União dos Estudantes Santacruzenses realizou um ato em Santa Cruz do Sul contra a parceria público-privada da educação proposta pelo governo do Rio Grande do Sul. A mobilização aconteceu nesta sexta-feira, teve concentração na Praça Getúlio Vargas e seguiu encaminhada até a 6ª Coordenadoria Regional da Educação. O movimento reuniu estudantes, professores e representantes da comunidade escolar para protestar contra o projeto que prevê investimentos de cerca de 1,4 bilhão de reais em 98 escolas estaduais, com a iniciativa privada assumindo a construção, manutenção, conservação e serviços não pedagógicos das instituições. A UESC afirma ser contrária à participação da iniciativa privada na gestão das escolas e defende que os recursos previstos sejam destinados diretamente às instituições de ensino. O leilão da PPP foi adiado para o dia 23 de julho, mas o movimento garante que manterá as mobilizações. De acordo com a organização, cerca de 150 estudantes, professores e integrantes da comunidade escolar participam da mobilização, que conta com o apoio do Sindicato dos Professores e Funcionários de Escolas do Rio Grande do Sul, por meio do 18º Núcleo. Os manifestantes defendem a suspensão da PPP da Educação e afirmam que continuarão promovendo atos de conscientização enquanto o projeto permanecer em discussão.
0: 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É hora da previsão do tempo com Rafael Cunha. Muito boa tarde, Rafael.
3: Muito boa tarde a todos que nos acompanham. A máxima hoje chega aos 18 graus, o dia já desde as primeiras horas da manhã é ensolarado, tempo seco que fez com que a temperatura reduzisse ainda mais no amanhecer. A tendência para amanhã também é essa, com possibilidade de mínima na casa dos 3 graus, muito semelhante a hoje, em alguns pontos. pontos da região pode ser até mais baixo do que isso, mas a chuva também chega da tarde em direção à noite, o que eleva a temperatura ao longo do período, máxima de 20 graus amanhã. Já no domingo chove durante todo o dia, a mínima fica em 10 com máxima de 19 graus. Com as informações do tempo, Rafael Cunha.
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0: Meio-dia, 8 minutos, 16 graus é a temperatura. Obra de mais de 3 milhões de reais na rua São José vai ocorrer em 5 etapas. A nova rede em Santa Cruz vai beneficiar moradores dos bairros Goiás, Schultz, Várzea e Avenida. Detalhes com Pietra Franco.
1: A rua São José é um dos pontos que mais registra rompimentos na rede de abastecimento de água em Santa Cruz do Sul. Passará por uma transformação importante. As frequentes intervenções para reparos que geram transtornos para moradores, comerciantes e motoristas motivaram uma articulação da administração municipal junto à Corsan para viabilizar a substituição completa da tubulação existente, garantindo mais segurança e qualidade no fornecimento de água. O anúncio da instalação de uma nova rede foi feito nesta quinta-feira, durante reunião entre a diretoria da Corsan Aegea e representantes da prefeitura. A companhia informou que pretende iniciar os trabalhos na segunda-feira ou assim que as condições climáticas permitirem, atendendo a uma solicitação feita anteriormente pelo prefeito Sérgio Moraes e o vice-prefeito Alex Kinak. De acordo com a Corsan, a substituição da adutora vai contribuir para a redução do excesso de vazamentos e intervenções no pavimento, além de ampliar a capacidade de distribuição de água e melhorar o controle de pressão noturna na válvula redutora localizada na rua Lindolfo Collor. O investimento será de aproximadamente 3 milhões e 200 mil reais e beneficiará moradores dos bairros Goiás, Schultz, Várzea e Avenida. Durante a execução dos trabalhos, não haverá fechamento total da rua São José. As intervenções serão realizadas junto ao meio-fio em ambos os lados da via. A obra será executada em 5 etapas. O primeiro trecho compreenderá o recurso entre a Avenida Independência e a Rua Coronel Oscar Yost. A previsão é de que os serviços sejam concluídos até novembro.
0: 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Prefeitura de Santa Cruz contrata a empresa para reciclagem de bitucas de cigarro. O acerto prevê o reaproveitamento das fibras de acetato de celulose e também dos filtros. Detalhes com Samara Santos.
1: A Prefeitura de Santa Cruz contratou a empresa Poiato Recicla Limitada para prestação de serviços de coleta, triagem, reciclagem e destinação ambientalmente adequada de bitucas de cigarro descartadas no município. A contratação foi formalizada em publicação no Diário Oficial do município nesta sexta-feira. Além da instalação de caixas coletoras para o descarte correto dos resíduos, o contrato prevê o reaproveitamento das fibras de acetato de celulose e dos filtros de cigarro para a obtenção de celulose e a produção de papel, evitando que esse tipo de resíduo seja destinado a aterros ou descartado de forma irregular no meio ambiente. O projeto também inclui ações de educação ambiental voltadas à conscientização da população sobre os impactos do descarte inadequado das bitucas e a importância da destinação correta desse material, considerado um dos resíduos mais encontrados em áreas urbanas. A contratação integra as iniciativas do município voltadas à gestão sustentável de resíduos sólidos e à redução dos impactos ambientais causados pelo descarte de cigarros.
0: Muito obrigado, Samara Santos. E com esse destaque encerramos o primeiro bloco do Arauto Repórter Unisqui. 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A Unisqui informa que o evento Domingo no Campus, marcado para este domingo, dia 28 de junho, está cancelado. Portanto, não haverá o Domingo no Campus neste domingo, dia 28, em Santa Cruz do Sul. A Unisqui informa o cancelamento. Dentro de instantes, você confere sedes da Delegacia Especializada no Atendimento à Mulher e da Delegacia de Proteção à Criança e ao Adolescente são inauguradas em Santa Cruz. E no esporte, o Japão é o adversário do Brasil na próxima fase da Copa do Mundo. Já voltamos.
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0: 12:12. 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
2: Nota de falecimento e convite para sepultamento. Por intermédio da funerária Raumenschlager de Veracruz. Pais Alfredo Guever in memoriam e Marta Emma Rediske Guever in memoriam. Esposa Daria Guever. Filhos Heinz Mauro Guever, Márcia Marta Guever, Cláudia Ângela Guever e esposo Roger Jair Gressler. Netos, Maurício Alfredo Guever e esposa Mariana Lapa. Martina Fernanda Guever, Ismael Guever Gerhard e Natália Guever Gressler. Demais parentes e amigos participam com grande pesar ao falecimento do senhor Paulo Alfredo Guever. Convidam as pessoas de suas relações e amizades para acompanhar os atos de encomendação e sepultamento do sempre lembrado esposo, pai, avô, irmão, cunhado e tio, senhor Paulo Alfredo Guever. Ocorrido nesta sexta-feira no residencial geriátrico Vovó Emília, aos 89 anos. O velório ocorre na capela da funerária Raumenschlager, no centro de Veracruz. A cerimônia de despedida será realizada hoje, às 4 horas da tarde. E o sepultamento será no cemitério Vuese, em Faxinal de Dentro, Vale do Sol. Por intermédio da funerária Raumenschlager de Veracruz, noticiamos o falecimento do senhor Paulo Alfredo Guever.

0: 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Meio-dia, 19 minutos. Estamos de volta para o segundo bloco do Arauto Repórter Unisque. 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A Unisque informa o evento Domingo no Campus, marcado para este domingo, dia 28 de junho, está cancelado. Portanto, não haverá o evento Domingo no Campus neste domingo, dia 28 de junho. Temperatura em Santa Cruz do Sul na casa dos 16 graus. Sedes da Delegacia Especializada no Atendimento à Mulher e da Delegacia de Proteção à Criança e ao Adolescente são inauguradas em Santa Cruz. A repórter Carolina Almeida acompanha a cerimônia. Com você, Carolina.
1: Eu estou acompanhando na manhã desta sexta-feira a inauguração da nova sede da Delegacia de Especializada no Atendimento à Mulher, a DEAM, que tem como titular a delegada Raquel Schneider. A nova delegacia que fica na rua Fernando Abbott, pertinho do fórum, pertinho das demais delegacias, então venha centralizar esse atendimento, acolher melhor quem é que vem procurar a delegacia. Eu converso com a Raquel Schneider nesse momento para saber da satisfação inaugurar um espaço que traz qualidade para os servidores, que traz acolhimento para quem vem procurar e acaba trabalhando com esse público, o público de mulheres, público feminino, que está tão visado hoje em dia nas notícias. Esse espaço vem a ser um aliado nesse trabalho, né, delegada? Bom dia.
2: Bom dia aos ouvintes. É uma satisfação para nós, então hoje aqui é muito mais do que uma mudança de prédio da Delegacia da Mulher, é estar num local no centro, próximo aos demais órgãos da rede, que propicia um ambiente de acolhimento, né? A gente quer, a partir daqui, transformar vidas, o que estamos aqui para isso, né? O nosso trabalho é servir.
1: É um espaço que favorece a chegada das pessoas, delegado, para construir então um atendimento mais humanizado também para a mulher.
2: Com certeza, e mais adiante podemos

0: Segurança Pública do Estado do Rio Grande do Sul.
1: Muito obrigado. Repórter Carolina Almeida acompanhando a inauguração da sede da Delegacia Especializada no Atendimento à Mulher e também a Delegacia de Proteção à Criança e a um Adolescente, bem no centro de Santa Cruz do Sul. A gente notou um evento bem festivo para marcar essa inauguração nesta sexta-feira, dia 26 de junho. Seguimos com o Arauto. 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
1: Meio-dia e 22, 16 graus e a temperatura. Hora das informações da polícia aqui no Arauto Repórter Uniski. Homem é preso por descumprimento de medida protetiva em Santa Cruz. Os detalhes com Samara Santos.
3: Durante diligências realizadas no bairro Esmeralda, agentes da Draco prenderam um homem de 50 anos por descumprimento de medida protetiva de urgência e violência psicológica. A ação, que foi realizada na manhã de hoje, prendeu o homem em flagrante. Posteriormente, ele foi encaminhado ao Presídio Regional de Santa Cruz. A Brigada Militar iniciou ontem a Operação Convergência no Vale do Rio Pardo, com um lançamento em Santa Cruz. As ações simultâneas ocorrem em diversos municípios da região. A mobilização ocorre inicialmente até a próxima terça-feira, mas pode ser estendida conforme a necessidade. Conforme a Brigada Militar, a mobilização conta com mais de 30 viaturas e reúne unidades como Batalhão de Choque, Batalhão Ambiental, Policiamento Rodoviário e Aviação. A operação reúne efetivo, viaturas, motocicletas, helicóptero, drones e tropas especializadas para reforçar o policiamento ostensivo e ampliar a sensação de segurança da população. Segundo o comandante da Brigada Militar no Vale do Rio Pardo, Coronel Thales Américo Osório, a operação integra um esforço do Comando Regional da Brigada Militar em diversas regiões do Rio Grande do Sul. Além das equipes locais, policiais administrativos de Porto Alegre também foram deslocados para apoiar as ações. E a Polícia Civil prendeu na tarde de ontem um homem de 36 anos condenado pelos crimes de roubo e tráfico de drogas em Santa Cruz. A ação foi realizada por agentes da Draco, no bairro Várzea. Contra o indivíduo, havia um mandado de prisão expedido pela Vara de Execuções Criminais da comarca de Santa Cruz. Segundo a Polícia Civil, o homem possuía pena restante de 20 anos e um mês a cumprir, em razão das condenações pelos dois crimes.
1: Agora meio-dia, 24 minutos, Cresson. 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Meio-dia e 24, hora das informações do esporte. Brasil enfrenta o Japão na próxima segunda-feira pela Copa do Mundo. Quem comenta é Luciano Almeida. Olá, Luciano.
4: Olá, amigos. Olá, ouvintes. Uma das grandes belezas de uma Copa do Mundo são as cenas e as imagens que mostram como o futebol, em dados momentos, transcende o jogo e mexe com sentimentos e emoções de uma forma muito bonita. Já aconteceu, por exemplo, com Cabo Verde, com o Haiti, que saiu de uma guerra destruidora para a maior festa do esporte mundial. E a partir de agora, com jogos que começam a definir quem fica e quem segue no Mundial ou quem vai embora, isso fica ainda mais evidente. Ontem, no enfrentamento entre a Alemanha e Equador, foi comovente ver a entrega e a dedicação dos jogadores equatorianos em campo para buscarem uma vitória de virada contra a Alemanha, que assegurou a surpreendente classificação da sua seleção à próxima fase. Depois do apito final, jogadores atirados à grama, entre esgotados e impactados, e o choro de torcedores de todas as idades na arquibancada. Logo em seguida, no jogo entre Japão e Suécia, cenas muito parecidas, desde o hino nacional, passando por um jogo em que tinha derrota parcial e se encaminhava para a eliminação, até a reviravolta e o empate, os torcedores suecos deixaram a tradicional frieza de lado para se deixarem emocionar pelo jogo, pelo time, pela Copa. E por falar nesse jogo, ele definiu o Japão como adversário do Brasil na próxima fase, jogo na próxima segunda-feira, às 14h. Um adversário que mantém a característica de velocidade e de aplicação, mas que hoje é um time mais organizado e mais entrosado, com mais força para marcar e menos inocente nos enfrentamentos e nas disputas. O Japão vem evoluindo e chega melhor nessa Copa. Ainda assim, uma seleção brasileira que tem mais qualidade individual, mais jogadores decisivos e acostumados a jogos desse porte, e que vem evoluindo, crescendo e melhorando como time, tem todas as razões para acreditar na classificação. Não deverá ser com uma imposição daquelas indiscutíveis ou com naturalidade, como quem começa um jogo já jogado, mas o Brasil adquiriu o direito de acreditar que ainda é mais time que o Japão e consegue, na base da competição muito acirrada, passar a fase de oitavas de final. Até a próxima.
1: Até a próxima, Luciano Almeida, obrigado pelas informações. Com os destaques do esporte, encerramos esta edição do Arauto Repórter Unisc. A Unisc informa o evento Domingo no Campus, marcado para este domingo, dia 28 de junho, está cancelado. Dentro de instantes, aqui na 95,7, tem o Arauto Vai de Carona. O Arauto Repórter Unisc volta na segunda-feira, ao meio-dia.
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0: Senhoras e senhores, está no ar mais uma edição do nosso Vai de Carona. Nesta, sabe que dia é hoje, Samara Santos?
1: Hoje é sexta-feira.
0: Hoje é sexta-feira, dia da felicidade sem motivo, senhoras e senhores. Muito bem, está começando mais uma edição do nosso Vai de Carona, edição do nosso sextou. Que bom que você está aqui com a gente, para você que está em casa, para você que está no seu trabalho, para você que está nos levando de carona. Bora lá, turma, bora lá, vamos começando mais uma edição do Vai de Carona e eu quero saber se o final de semana já tá quase aí. Sexta-feira já é final de semana, ou Samara Santos?
2: Oficialmente já é.
3: Fim de semana.
0: Boa tarde, Samara Santos, tudo bem com você? Tudo certo?
2: Boa tarde, Alisson, pra ti, pra você ouvinte, uma excelente sexta-feira, fim do mês, fim da semana, ô, beleza, diazão, hein?
0: Fim do dinheiro.
2: Fim do dinheiro também, que ninguém tá tendo dinheiro nesse momento, mas a vida continua, Alisson, por isso que nós estamos aqui, trabalhando, pra ganhar o nosso dinheiro futuramente.
0: A vida é bela. A vida é bela.
2: E as contas têm que ser pagas. 16 graus é a temperatura, sol,
0: tá
2: muito
0: bom,
2: sol
0: já,
2: em
0: tá
2: Santa
0: bom.
2: Cruz. E isso é uma delícia para um dia tão gelado, né? A gente fala aqui que os dias frios, pelo menos tendo um sol, parece que engana. Não é tão frio assim. Se tá nubladão, aí sim que dói na alma. Assim dá vontade de abrir a casa, abrir a sala, o escritório. Dá vontade de colocar roupa pra rua, de viver de fato, né? Ir pra academia, pagar aquele treino, fazer o que precisa ser feito, porque mesmo sendo fim de semana, vai ser oficialmente fim de semana depois do expediente, né? Enquanto tá todo
0: Exatamente.
2: Mundo trabalhando, a vida é normal, o dia é útil e bora produzir.
0: Resumindo o que a Samara disse, a partir das 2 da tarde, partiu bodega. Mais ou menos isso.
2: Trabalhar um pouquinho e depois o pau vai torar.
0: Samara, conta pra gente aí o que é que nós vamos ter no programa de hoje pra presentear a nossa audiência.
2: Só pra quem quer presentes, o recado agora, hein? 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Quem sabe você é o nome anunciado, o ganhador ou a ganhadora de hoje. O Alisson também estava trazendo, né? A ganhadora da Junho com Sabor da Colônia. Você divulgou o nome dela, Alisson?
0: Eu divulguei o nome dela,
2: ah, é?
0: Porque...
2: Não, só pra reforçar que a gente teve mais uma ganhadora. Será que ela vai convidar eu ou você ou nós dois pra ir na Prit?
0: Eu acho que ela pode levar quatro. Ela pode levar quatro pessoas.
2: Mas eu acho que nós dois, ela não vai querer.
0: Ela mais quatro. De repente ela leva ela, o marido dela, o filho dela e aí dá pra levar eu e você juntos.
2: Combinado.
0: Entendeu?
2: Eu achei que ela ia ter que escolher ou eu ou você.
0: Não, eu acho que se ela não tiver uma família muito grande, dá pra levar nós dois.
2: Então, Raquel, ó.
0: Senão ela deixa o marido em casa.
2: Aí é complicado, Alisson. 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E se você não tem o link ainda, eu estou à disposição no 995702200 para te encaminhar agora.
0: Que maravilha, olha só. Pessoal nos levando de carona, pegando o filhão na escola. Que maravilha, bom demais, hein? Samara Santos.
2: Oi.
0: Vamos pro tema do programa?
2: Bora agora.
0: Oi, Samara Santos, começando
2: Oi.
0: Por você o tema do programa de hoje.
2: Ih, que medo.
0: Deixa eu só botar assim aqui que agora
2: o
0: WhatsApp.
2: Café tá maravilhoso hoje. Nossa, Thaís, parabéns.
0: Café cavalo da Thaís.
2: Não é café cavalo, você fala toda vez isso, né?
0: Mas café não... cavalo, é muita água e pouco pó.
2: Pois se eu fosse a Thaís...

0: Mas eu ia te proibir de tomar o café dela.
1: Ela já proibiu. Ô Samara,
0: oi.
1: O que você faz quando você chega do trabalho em casa?
0: Como?
1: O que você faz em casa quando chega do trabalho?
0: Primeira coisa é comer, gente. Arrumar uma coisa pra comer.
1: Comida. Foi isso que eu te respondi quando você deu essa sugestão.
0: Você também faz isso?
1: Mas eu respondi aqui no grupo. Você não deu uma espiada lá no grupo? Eu escrevi comida!
0: Eu achei que você tinha entendido que a pergunta era pra você. Mas é, a primeira coisa, eu sei que tem gente que o primeiro ato é, sei lá, tomar banho. Não, o primeiro ato é recolher a roupa.
1: A fome vem antes da higiene.
0: Não, é lavar a mão, né? Por favor.
1: Não, mas tomar banho
0: vai comer
1: depois.
0: Com a mão suja. É, mas não. Eu digo assim, a higiene barra eu vou só lavar a mão e já vou comer.
1: Sim.
0: É o primeiro ato.
1: Primeiro negócio é a comida.
0: Exato.
1: Matar o leão que está dentro do seu estômago ali fazendo...
0: Podem ser outras coisas, né? Primeira coisa quando eu chego em casa é ligar a TV. Ver o que tá passando.
1: Sentar
0: na TV.
1: Sentar no sofá e olhar a TV.
0: Exato.
1: Ficar na
0: isso
1: caixa
0: varia
1: do nada.
0: Muito. A mulher é, sei lá, é
1: aí
0: colocar...
1: a mulher se escora na vassoura assim e diz já vai sentar na frente da televisão, mal chegou em casa.
0: Ou às vezes o primeiro compromisso pós-trabalho é ter um ADR, pode ser também, às vezes
1: discutir com a patroa, primeira coisa que você faz quando chega em casa, discutir com a patroa.
0: Essa é a pergunta, o que você faz quando chega
1: a primeira
0: do
1: coisa,
0: trabalho?
1: Né? Tem que ser a primeira coisa.
0: É, o
1: tipo
0: que você
1: assim.
0: Faz habitualmente, assim, ó, eu chego do trabalho e faço isso, o que é?
1: Tem gente que já chega limpando, né, organizando a casa.
0: Ah,
1: eu chego em casa, daí eu vou lavar as roupas.
0: Ou a primeira coisa
1: eu vou lavar a louça que não deu tempo.
0: Dar comida pro pet, ou levar o pet pra passear. Eu
1: fazer
0: chego
1: xixi,
0: do trabalho.
1: Né? É, quem mora às vezes em
0: muito.
1: Apartamento, daí tem que chegar em casa, tá lá o cachorrinho assim.
0: vamos.
1: Essa rendeu ontem, né?
0: Ah, essa aí quase que levou nós de arrasta.
1: Até o Big Boss mandou uma mensagem no particular. Samara Santos, bora participar com a gente então. Qual é o WhatsApp pra galera mandar sua mensagem?
0: 995-70-2200. Mais devagar. 995-70-2200. É sexta-feira, minha gente. Vamos lá.
1: Qual é a primeira coisa que você faz quando chega em casa depois do trabalho? Conta aí.

0: informação, Leonardo, sextou aqui no nosso Vai de Carona. Samara Santos, conte tudo, não esconda nada. A gente quer saber da nossa audiência qual é a primeira coisa que você faz quando chega em casa após um dia de trabalho. Conta pra gente a primeira coisa. Tem gente que chega em casa já se pelando, né, o Samara Santos? Não, tirando a roupa, aquela roupa do trabalho.
1: Tomando banho, mas isso era no verão, porque no inverno acho que a turma tá...
0: Não, mas sabe aquela roupa que tu tava trabalhando assim, né? E aí... Tipo, tu quer botar uma coisa confortável, tu quer botar uma calça de moletom.
1: Trabalha se sujando mais também, né?
0: Também, mas tem o pessoal que trabalha limpo também, às vezes tu tá com uma bota, tu tá com um sapato, uma calça jeans, né? Um casacão, você quer, tipo, quero chegar em casa, colocar a bermuda de taquetel, calção de futebol.
1: Clássico, né? Quem não tem?
0: Botar
1: aquela roupa que tá destruída,
0: pijamão,
1: sabe? Que não dá mais. Que é essa que
0: parece que
1: a gente
0: que
1: gosta.
0: O cachorro comeu a roupa, né? Tipo, mastigou.
1: Essa que tem uns furos debaixo da axila, que tem assim um desgaste na lateral, que tá meio aberta, mas é essa aí que a gente
0: aquela
1: gosta.
0: Aquela calça que quando você tira do corpo, ela fica em pé sozinha, assim, ó, sabe?
1: Ela já tá gritando, pelo amor de Deus, pelo amor de Deus. Desiste de mim. Essa é
0: aquela
1: que eu tenho.
0: Aquela calça que se você chega em casa com uma calça nova, ela se tranca no quarto, emburrada.
1: A calça de pijama que eu uso em casa, ela tá se desfazendo, assim. Sabe quando eu já lavei tanto ela. Eu devo ter, uns 8, mais até uns 10 anos. E é só ela que eu uso. Então, de tanto lavar, assim, ela já tá ficando transparente. Ela tá
0: mais surrada do que essa calça, só as cuecas do marido.
1: Porque ela tá assim, ó, pedindo misericórdia. E eu não vou desistir dela tão cedo, não. Vamos seguir.
0: Unidos até o fim.
1: Unidos, ninguém solta a mão de ninguém. Vamos lá, 995-70-2200 pra você mandar a sua mensagem. Alisson, do mesmo time que nós dois, tá? Com certeza, chegar para fazer aquele lanche, comer um lanche.
0: Bater um rango.
1: É a Zoraia. A Zoraia disse que a primeira coisa quando chega do trabalho é fazer um lanche. Como não chego em casa, estou sempre em casa, sempre organizando para quando a Carla vem. Ainda continuo na batalha também, né? Como consultor de caçambas agrícolas. Mas aí de casa aqui, ó, o trabalho. E está nesse exato momento o Laureno Miller.
0: É o tal do home office.
1: É. O Laureno tá fazendo aquele churrasco maravilhoso em pleno sextou. Tá assando uma carne agora. Tá sempre por casa.
0: Tá bom o negócio. Tá bom o home office, então, né?
1: E tá sempre organizando a casa, tá? Então, tem que organizar aí, porque a Carla vai chegar do trabalho.
0: Vai.
1: E aí, se as coisas não tiverem em ordem...
0: O pau pega.
1: Grande abraço, casal. Obrigada pela audiência. Bah, essas músicas de sexta-feira é pra ouvir tomando uma, né? Mais ou menos assim. Eu chego em casa já lavando a louça que o meu filho não lavou, disse a Márcia. Então, ela tem que chegar em casa e lavar a louça. É o primeiro ato. Depois, ela pode pensar em fazer outras coisas. Mas primeiro a louça, né, Márcia? Um beijo pra você. Obrigada pelo carinho e pela audiência. E sobre tomar uma, deixa só acabar o expediente que nós vamos resolver essa história.
0: Conta pra gente aí. Conta pra gente aí. O negócio é o seguinte, ó. Nós queremos saber qual é a primeira coisa que você faz quando você chega em casa. Conta pra gente aí.
1: O que você tá pensando? Agora fala.
0: Eu fiquei preocupado agora.
1: Não, mas a galera não vai ser mais 18.
0: Não, fiquei preocupado aqui, ó. Olha aqui. 2 minutos de áudio.
1: Era uma
0: Você acha que é coisa boa?
1: Tchau, Alisson. Foi um prazer.
0: Vem aí o show do intervalo.

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0: Vamos falar de futebol, senhoras e senhores, no oferecimento de Super Nicolini, super com você. 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Agora as informações do imortal tricolor. O Grêmio de Samara Santos. Fala, Samara, fala.
2: Vieri é o nome dele. O Grêmio encaminhou a venda do zagueiro Vieri para a Fiorentina da Itália. O defensor foi negociado nas últimas horas. Restam agora o quê? Questões burocráticas para o acordo ser assinado e confirmado. O clube ainda não se manifestou sobre a negociação. Negociação que ultrapassa 17 milhões de euros, ou seja, 100 milhões de reais. Ela foi conduzida pelo Vinícius Prates, o empresário. Os italianos vão pagar 15 milhões de euros fixos e outros 2 milhões de euros por metas atingidas, o que totaliza os 100 milhões de reais. O tricolor fica com a totalidade dos valores do negócio e ainda manteve um percentual de uma negociação futura. Nesta semana, o Grêmio já acertou também a contratação do zagueiro Wallace, nós falávamos aqui do CRB. O Grêmio não escondia a necessidade de realizar vendas nesta janela de transferências. Além de VR, o Gabriel Mac também pode vir a ser negociado.
3: Qual foi?
2: Que música é essa, produção?
3: O que é que tu tá nessa?
0: O que você falou na notícia do Grêmio?
2: Fiorentina.
0: Eu entendi, Florentina. Não é essa Florentina que você falou na matéria
2: isso?
0: Do Grêmio?
2: Como é que
0: eu não
2: puxou?
0: Sei, eu escutei você falando aí Florentina.
3: Quando eu fui no outro dia.
2: Sabe que eu lembro disso? Quando a gente vai no circo, né? Muito isso, parecido.
3: Rapaz, você tá solto.
0: O que o Grêmio tem a ver com a Florentina?
2: Vendeu o Vieri.
0: Trocou.
2: Mas não foi pra Florentina, foi pra Fiorentina.
0: As informações do futebol com Samara Santos, o imortal tricolor. Que maravilha, hein, turma?

0: voltou! Alegria, informação, JM, briguinha aqui na programação do nosso Pai de Carona. Nós queremos saber qual é a primeira coisa que você faz quando chega em casa depois de um dia de trabalho. Conta pra gente aí. Samara ataca a geladeira e os armários. Ela sai comendo tudo que vê pela frente. Abre a geladeira, abre o armário, come tudo que tem pela frente e depois ainda diz: não tem nada pra comer nessa casa. É que, mais ou menos assim,
1: normalmente,
0: Samara Santos,
1: quando você tá procurando alguma coisa pra comer, você tá procurando uma coisa específica. E olha, você já fez o link no seu cérebro de que o que você quer não tem. Aí você vai olhar outras 50 opções. Mas o que você queria,
0: não tem.
1: Aí você diz o quê? Não tem nada pra comer nessa casa. Coisa triste, né?
0: O Matheus lá na casa de vocês, ele também sempre pergunta tudo pra você aonde está?
1: Sim.
0: Tipo, cadê minha meia?
1: E você sabe
0: cadê
1: que eu
0: meu
1: tenho
0: calção?
1: Uma particularidade de que eu sou bem organizada.
0: Sério?
1: Sério. Você tá duvidando de mim, mas eu sou, lá em casa, cada coisa tem o seu lugar. Então, ele vai me perguntar sabendo onde tá. Ele sabe onde ficam exatamente as roupas dele.
0: Mas daí a pergunta é, você apenas responde ou você busca e entrega na mão dele?
1: Eu respondo, só que sem paciência. Não tem paciência pra responder, uma coisa que é óbvia. Eu sempre digo, não faz a pergunta que você sabe a resposta. Não faz a pergunta que você sabe a resposta. Mas ele pergunta na maior cara de pau e aí eu digo, deve, olha, provavelmente tal coisa tá no lugar dela que é tal. E ele vai lá e lá está.
0: Sabe que
1: essa
0: coisa?
1: Semana a DR lá de casa foi colocar ele pra arrumar o próprio armário. Porque se abria aquele guarda-roupa assim, era ele Deus naquela conversa deles lá. Aí você sabe que ele arrumou, tá? Agora ele olha e diz, nossa, tá arrumadinho, né? Tá
0: só que ele não sabe mais onde é que tá as coisas. Quando tava bagunçado, ele sabia onde é que tava
1: era
0: as coisas.
1: Era mais fácil?
0: Agora que tá arrumado, ele não sabe.
1: Eu achava,
0: né,
1: a coisa mais engraçada do mundo, que ele pegava uma peça de roupa e dizia, nossa, olha aqui, eu nem sabia que eu tinha. Mas, ah,
0: 30
1: então,
0: anos atrás a roupa, né?
1: Você tem, tá aí.
0: É. Lá em casa, quando eu quero cutucar a dona encrenca lá, a onça, aí ela pergunta, tipo assim, onde é que tá a escova de cabelo? Eu, dá da geladeira. Pra quê?
1: Mas
0: pra
1: acontece
0: quê?
1: Muito, né?
0: Vou
1: mas
0: fazer
1: acontece.
0: Tu comer a escova, diz ela também. Ah, e o amor é lindo. Quem é que tá participando aí, Samara?
1: Isso é uma vida agitada, gente. Uma vida que merece ser vivida. Quando tá muito calma, a gente não gosta.
0: Yeah.
1: Bora, mensagens por aqui. O que você faz quando chega do trabalho? Chegou em casa, a primeira coisa é... Então, a Laurecida Esmeralda disse que ela chega correndo pro banheiro, porque ela só faz o número 2 em casa.
0: Tem gente que tem esse problema, né?
1: Então,
0: tem gente que tem esse problema.
1: Não é turista,
0: não consegue,
1: né? Então não consegue nem no trabalho, nem viajando, nem na casa de alguém, nem em lugar algum. Então,
0: ah, mas
1: só
0: tem
1: em casa.
0: Coisa melhor do que você ser remunerado pra fazer isso?
1: Ô, Big Boss! Ele não demitido ontem, ele vai tentar hoje de novo.
0: Ah, não vem com essa. Ai, eu não consigo.
1: Eu acho que a sua saída deve estar alta aí que você tá querendo, né? Mas justa causa não dá.
0: Eu não consigo, só em casa. Mas vai dormir.
1: Olha aí, Laurecy, te cornetando, hein? Oi, escutando vocês todos os dias no trabalho. Ouvindo vocês, lembrei do meu filho, que hoje tem 36 anos. Ele tem uma blusinha de inverno que ele ganhou quando tinha 12 anos. Já deram a blusa dele e ele fez buscar de volta. Esta é a que ele veste quando chega em casa. E eu tive
0: um amor afetivo,
1: que rir lembrando. A Silvia mandou pra gente. Silvia, um beijo pra você, um beijo pro filho também. Ele tem uma que era tão surrada que eles deram. Que ele fez? É. Mandou buscar de volta, porque é aquela que a gente gosta, gente, é sempre assim.
0: É, quem nunca, né? Quem ainda tem em casa guardado aquela camiseta do terceirão, lembra? Das oitavas séries também, tinha a camiseta da oitava série e depois tinha a camiseta do terceiro ano. Lembra?
1: Sim.
0: Você lembra das
1: agora
0: camisetas?
1: Agora não tem mais tanto.
0: As viagens. Não, mas é esqueci que você é novinha. Agora eu que já tô nos 40 aí, Tem gente que ainda tem guardado essa camiseta, sabia?
1: Ah, é? Você tem a sua?
0: É, tenho guardado.
1: Usa lá. Ou só tem guardado?
0: Uso pra dormir toda noite.
1: É essa que ele tem. Essa aí, se a Bia doar, ele vai mandar buscar de volta. Ah, igual fez o filho da Silvia.
0: Vem aí o show do intervalo, já tem mais música pra você.

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3: Na região dos Vales, 17 graus.
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0: Naralto, Zé Neto e Cristiano cantando pra gente. Cadeira cativa, vamos falar de futebol.
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0: 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Lojas Benoit, as informações do Internacional, senhoras e senhores. Vamos falar de Internacional. A comissão técnica do Inter planejou 2 jogos-treino antes da retomada do calendário na programação da pausa para a Copa do Mundo. Um dos compromissos, porém, foi cancelado a pedido do Mirassol por conflito de calendário. O pedido partiu do clube paulista depois da CBF divulgar a tabela detalhada da 19ª rodada do Campeonato Brasileiro. O jogo treino estava marcado para o dia 11 de julho. Nesta semana, a CBF confirmou o retorno do Brasileirão com jogos ainda durante a Copa do Mundo. O Mirassol teve o duelo com o Grêmio antecipado para o dia 16. Por isso, o teste foi desmarcado. No dia 4 de julho, Colorado vai receber o Coritiba no Beira-Rio. A partida vai ser realizada com portões fechados, sem acesso do público. Pelo Brasileirão, o Inter só volta a jogar dia 22 de julho, às 21:30, quando encara o Cruzeiro no Beira-Rio.

0: Voltou, alegria, informação, sétimo sentido com Rainha, pra mim você morreu. Esse é o nosso Vai de Carona, você tá ouvindo aqui na 95,7. Nessa sexta-feira, Samara Santos, conte tudo, não esconda nada. Nós queremos saber o que a nossa audiência faz, a primeira coisa que se faz quando chega em casa após um dia de trabalho.
1: Bora contar pra galera. 995-70-2200, chegam as participações. Preciso mandar primeiro, Alisson, um beijo pra Lívia. A Lívia tá ouvindo a gente agora, tenho certeza disso, que ela tá na audiência do programa do Vai de Carona.
0: Tá ouvindo, Lívia? Tá ouvindo o programa?
1: Ô, Lívia, diz um oi pra nós. Você não vai falar oi?
0: Ela
1: grita
0: tá
1: oi
0: tímida.
1: Que a gente te ouve.
0: Ela tá tímida. Diz oi, gente.
1: Daqui um pouco ela fala.
0: Diz oi, gente.
2: Oi, gente.
1: Aê.
0: Pronto, falou. Quem é que tá participando aí, Samara?
1: Bora. A primeira coisa que a Dailene faz quando chega em casa é tomar banho, tá? Você falava que tem gente que tem o hábito, pois bem, ela tem. Mas o Lucival deixa o café passando, porque ela sai do banho querendo uma xícara de café. Então a
0: Olha
1: regra,
0: aí, mas
1: a regra
0: que
1: é
0: marido prestativo esse Lucival, hein?
1: Temos mensagem, não, temos um vídeo do Leandro falando com a gente. Fala, Leandro, boa tarde.
3: Amara e Alisson, até que enfim sextou, né?
1: Finalmente.
3: Mas minha empleitada é graúda aí. Secando uma veia pro plantio do tabaco aí.
1: Na lida.
3: Tem que meter. Tem que trabalhar amanhã ainda, não tem o sextou. O Leandro do Rio Pardinho toca uma música boa aí pra nós, hein? Um abração, bom final de semana a todos, hein?
1: Grande abraço, Leandro. Tava na lida dos eucaliptos durante a semana em Rio Pardinho, agora já mudou, ou seja, trabalhar é o que interessa, né? Agora, depois é sextar. Oi, pai. Diz um oi aí, pai, pra ela.
0: Oi, filha.
2: Oi, pai.
0: Pronto. A Lívia vai na pediatra agora de tarde e deu uma passadinha aqui no estúdio antes. Pra dar um oi aqui pro pai que tá trabalhando, né, filha?
1: Ela vai ser... Ó, o pai disse que ela vai ser médica. Eu acho que ela tá querendo ser comunicadora. Quem sabe, Alisson? Bora, mais mensagens. Boa tarde. Carlos Henrique Rodrigues de Rio Pardo está na audiência, ouvindo o Arauto. Mandou foto ali, ó, cravadinho em 95.7. Um grande abraço. Obrigada pela companhia, pela audiência. Uma excelente tarde por aí. Preciso registrar também um abraço pro Marcelo Fausto. Ô, Marcelo, grande abraço pra você, obrigada pela companhia. Sempre ouvindo o Vai de Carona.
0: Mas que falta de opção.
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2: Na região dos Vales, 17 graus.
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2: Paula Fernandes, Amar de Novo.

0: Auto, alegria, informação, Guilherme Benotto com Panda. Eu duvido.
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0: É hora de sabermos quem tá se dando bem, Samara.
3: Saindo com o Vale Compras da Bred Capas, é ela, alô Isabel Cristina Vieira.
0: Ganhou! Parabéns, parabéns, parabéns, parabéns. Participou e se deu bem. Agora é hora de se jogar no final de semana, Samara Santos.
3: Aberta a catequese, um beijo, gente. Obrigada por essa semana. Um excelente fim de pra todo mundo e uma ótima tarde.
0: Voltamos na segunda-feira, né, Samara Santos?
3: Não
0: voltamos,
3: sei. Se,
0: na segunda-feira.
3: Se tudo der certo, estaremos de volta no segundo.
0: Na sequência, Eduardo Glessi, o Clube da Arauto.
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0: e sucessos pra sua tarde. Boa tarde, meus amigos. Tudo legal por aí? Tudo certo contigo? Maravilha, essa tarde linda. E hoje é que dia mesmo, meus amigos? Hoje é que dia?
1: Hoje é sexta-feira.
0: Aí, agora sim. Declarada aberta a tarde do sextou. Vamos lá. Agora, o coral aqui do clube. Todo mundo junto. Mais uma vez, agora. Que maravilha. Sexta-feira, sua linda, você chegou. E tarde, hein? Céu azul, sol brilhando. 17 graus temperatura, tá bom, né? Já dá até pra tomar uma gelada. Fechou, agora sim. Declarada aberta a tarde do sextou aqui do Clube da Aral. Esse coral aqui do clube tá bonito, hein? Essa minha audiência incrível.

Eduardo Glenci, e vamos lá, tarde aqui do clube então com muita música e prêmios pra você. Falando nisso, acabei de atualizar aqui a plataforma de sorteios, meus amigos, se liga só tudo que vai ser entregue hoje à tarde. 1, 2, 3, 4, 5 prêmios. Vamos lá, pra hoje tem pizza grande, Trilegal Lanches, nós temos aqui 2 fardinhos de cerveja Budweiser. Essa aqui é a cerveja long neck da Bud. Estação de bebidas. Ainda tem jaqueta corta-vento. Presentão da loja Casa do Homem. Pra ninguém passar frio aí. Ainda tem kit churrasco do Mercado Barbosa. Costela de primeira, salsichão da casa, carvão, pão de alho e ainda Coca-Cola 2 litros. E pra hoje também tem vale-compras de R$70 da Mamãe Tô Chique. Que maravilha, hein? Já tá tudo lá disponível. Sim, pode acessar a plataforma de sorteios que já tá valendo. Boa sorte. Você viu só tudo que tem disponível para você participar hoje? Maravilha, né? Então não fique de fora. Garanta sua participação na plataforma de sorteios. O link na bio do nosso Instagram, em @arautofm. Qualquer coisa é só você me pedir também aqui no WhatsApp. 9957-022-00. Você me conta como é que tá sendo o seu dia.

0: agora vem a nossa pergunta. Não pode faltar a charadinha, né?
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0: Essa aqui, eu quero ver quem vai acertar, hein? Atenção, atenção. Será que os mais novos vão conhecer este telefone? A pergunta é a seguinte, ó. Popularmente, como era chamado o telefone de uso público no Brasil? Popularmente, como era chamado o telefone de uso público no Brasil? Você tinha que ter o cartão para fazer a recarga. Aí ia descontando o tempo que você ia ficando lá, né? No telefone, conversando com alguém. Popularmente, como era chamado o telefone de uso público no Brasil? Em alguns lugares você até encontra ainda, logicamente desativado, né? Mas a estrutura ainda existe lá. Quero ver quem vai acertar, hein? Vamos ver. Manda a resposta pro nosso WhatsApp, 9957-022-00. O WhatsApp aqui da Arauto, para mandar o teu alô, o teu abraço e responder a nossa dinâmica, a charadinha. Combinado? Tô esperando tua participação, daqui a pouco já as primeiras mensagens da audiência aqui do clube. Para começar muito bem com João Neto e Frederico. Ô vida! 2h14, boa sexta-feira para você, tá começando o clube.

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Simone Mendes, me ama ou me larga? Muito bem, meus amigos, está entregue a nossa primeira sequência da tarde. O que é que você me diz? Top, né? É o clima do sextou aqui do clube. A turma também já acessando a plataforma de sorteios para concorrer aos presentes. Para você que já acessou aí a plataforma, já garantiu a tua participação por lá. Me conta também no WhatsApp qual presente que você quer ganhar nesta tarde. Qual que você tá na expectativa para que seja seu? Nós temos aqui, ó, pizza grande, Trilegal, Trilegal Lanches. Temos dois fardinhos de cerveja Budweiser, estação de bebidas, jaqueta corta-vento da loja Casa do Homem, o kit churrasco do Mercado Barbosa, esse aqui já é tradicional da sexta-feira à tarde. Kit churrasco do Barbosa, costela de primeira, salsichão da casa, carvão, pão de alho e ainda Coca-Cola. E também para hoje à tarde tem vale compras de R$70 da Mamãe Toxique. Manda pro WhatsApp 99570-2200 também a resposta da nossa dinâmica. A charadinha aqui do clube. A turma participa e já traz a resposta pra gente. Popularmente, como era chamado o telefone de uso público no Brasil? Você sabe, você utilizou esse tipo de telefone, você tinha os cartões, aqueles que muita gente até colecionava, que tinha o valor que você, era o tempo que você podia usar na ligação, nesse telefone público. E aí, quem é desse tempo? Manda pro WhatsApp a resposta, 99570-2200. Vamos lá, recado chegando por aqui, tem uma galera participando no WhatsApp da Arauto. Alô, Cássio, linha Santa Cruz com a gente, né? Valeu, garoto, boa sexta-feira pra todos aí, obrigado pela audiência de sempre, pela companhia. Por aqui também a mensagem que chega, da Isabel, participando, mandando seu recado pra gente também, né, Isabel? Valeu, minha amiga Rejane Lingares, certa resposta aqui, Rejane. Obrigado pelo carinho, pela audiência também, tá curtindo a tarde aqui da Arauto. Muito bem, Rejane, excelente sexta-feira pra ti, um bom final de semana, tá bom? Alô, Adriana, certa resposta aqui, Adriana, é Adriana Kuntzer, é isso? Final telefone 2692, também curtindo a tarde aqui do Clube da Arauto. Valeu, Adriana. Certíssima resposta aqui também. 99570-2200. Vou pro intervalo. Já já tem mais sucesso, mais música boa. Tem mais.

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0: Na região dos vales, 17 graus.
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0: Bum. Para todos os bebês. 20 minutos para as 3. E o Vale a Pena Ouvir de novo. É top esse momento aqui da tarde. Sucesso de hoje, bem no clima também da nossa sexta-feira. 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A música tema Ghostbusters, de Ray Parker Jr., foi lançada oficialmente em junho de 1984. Hoje, vamos aí com a trilha sonora do filme Os Caça-Fantasmas. A música que chegou ao topo das paradas americanas em agosto daquele mesmo ano. Então, para você curtir, vamos para 1984, um clássico da música e do cinema. Caça-Fantasmas tocando aqui no nosso Vale a Pena Ouvir de Novo. Ray Parker Jr. na tarde de hoje aqui no clube.
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0: 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Ghostbusters, tocando aqui no Vale a Pena Ouvir de novo. Eu avisei, a música bem no clima do sextou da tarde aqui do clube, meus amigos. Maravilha, 14 minutos para as 3. É o clima aqui da Arauto. 995-70-2200, você segue participando. A turma nos pergunta aqui o que temos para hoje na plataforma de sorteios. Eu trago sim as promoções à tarde, são várias. Tem pizza grande e Trilegal Lanches. Temos dois fardinhos de cerveja da Estação de Bebidas, cerveja Budweiser. Ainda tem jaqueta corta-vento da loja Casa do Homem. Temos kit churrasco do Mercado Barbosa e vale compras de R$70 da Mamãe Toxique. Boa sorte para quem já tá participando. E a pergunta também da nossa charadinha da tarde do clube, 9957-02200. Você me conta o que é que você tá fazendo, a galera que tá aí contigo também. Pede teu artista preferido, aquele sucesso que você tá afim de ouvir e responda. Popularmente, como era chamado o telefone de uso público no Brasil? É a nossa charadinha da tarde. Daqui a pouco, mais participações da audiência.
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0: tem. Daqui a pouco tem Maiara e Maraíza. Quem sente saudade sou eu.

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2: Na região dos Vales, 18 graus.
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0: vocês estar bem.
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0: 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Foi mal Deus. Hugo e Guilherme tocando na tarde aqui da sua Arauto. Fechando a primeira hora aqui do clube. Vamos juntos até às 5. Música boa pra deixar o teu dia ainda melhor, ainda mais animado ao som aqui da sua rádio preferida. Daqui a pouco, depois do intervalo, segunda edição do dia do Arauto Toca Mais. É já já, não sai daí não.
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0: Lua Santana, Clone, é a próxima.

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2: 3:05, Arauto.
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0: 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Sem fechar ao meio-dia.
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0: São 3:12. A temperatura em Santa Cruz e região em 18 graus. Direto do portal Arauto, os destaques em notícias. O jogo da seleção vai alterar o horário de atendimento da Prefeitura de Santa Cruz na segunda-feira. Conforme decreto publicado pelo Executivo, os órgãos da administração direta e indireta, no dia 29 de junho, vão funcionar das 7:30 da manhã às 13:30. Os serviços essenciais e outros setores considerados indispensáveis vão manter o horário com atendimento normal. 19ª Semana do Empreendedor vai ser realizada em março de 2027 em Santa Cruz. A CEMP definiu que o evento vai ocorrer de 8 a 11 no hall do Centro de Eventos do Parque da Oktoberfest. Este ano, realizado entre os dias 15 e 17 de abril, reuniu mais de 1.200 inscritos. Novas sedes das Delegacias da Mulher e da Criança e do Adolescente são inauguradas em Santa Cruz. As estruturas saem do espaço improvisado e passam a funcionar na rua Fernando Abbott, nas proximidades do fórum. A cerimônia de inauguração ocorreu hoje pela manhã. 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De volta com a tarde aqui do clube. Agora você vai curtir 6 músicas em sequência. Vamos lá. Excelente sexta-feira pra você. Sextou, meus amigos.
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Maravilha, na música 1, você vai curtir Luan Santana, Clone. Música 2, tem Matheus e Cauã com Ana Castela, Ilusão de Ótica. Na música 3, João Gustavo e Murilo, A Casa Mais Feliz da Rua. Música 4, Simone Mendes, Direitos Iguais. Música 5, Alexandre Pires com Jorge, Pode Parar. E na música de número 6, tem Gustavo Lima.

a informação. Esse é o embaixador Gustavo Lima, assunto que dói. Muito bem, entregue a edição da tarde aqui do Arauto Toca Mais. 6 músicas em sequência. Muito bem, meus amigos. Uma excelente sexta-feira para você. Uma galera aqui no nosso WhatsApp, muita participação. Eu vou agora para uma bela sequência de mensagens aqui. Vamos lá. Pergunta de hoje também da nossa charadinha. 9957-02200. WhatsApp da Arauto, para você responder popularmente. Como era chamado o telefone de uso público no Brasil? Em qualquer praça que você ia aí na cidade, você encontrava esse telefone. E algumas tinha até aquela cabine para você estar utilizando. Mas enfim, como que era conhecido, popularmente conhecido, este telefone de uso público no Brasil? Em alguns lugares você ainda vai encontrar um e outro. Obviamente que não funciona mais, mas tá lá ainda. A estrutura e o telefone, ele existe lá. Traz a resposta pra gente. 9957-02200. Quero ver quem tá comigo por aqui. Alô, Henrique. Henrique Rodrigues. Carlos Henrique Rodrigues, né? Nossos amigos de Rio Pardo. Valeu, Carlos. Um abraço pra você. Tudo de bom. Certíssima a resposta, meu amigo. Tamo junto. Alô, Rio Pardo. Muito bem sintonizados na tarde aqui do clube, né? Que maravilha. Também a mensagem que chega por aqui do Jorge Ribeiro. Alô, Jorge, tudo certo por aí? Forte abraço pra você também. Obrigado pela audiência. Excelente sexta-feira, bom final de semana. Loencir Siebert, ligado na Arauto, nas lojas Becker. 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Grande parceria, né? Também a Thaís de Passo do Sobrado. Certa resposta aqui, Thaís. Obrigado pela companhia também na tarde aqui da Arauto. Certa resposta aos nossos amigos de Passo do Sobrado, vai o nosso carinho. Aline Patrícia de Veracruz, de Entre Rios. Certa resposta, viu, Aline? Obrigado pela audiência, uma excelente sexta-feira para você. Aproveita ao máximo essa tarde junto com a gente. Em linha, Andreas Christopher. Christopher Rush, de Linha Andréas, também respondeu a nossa dinâmica. Certo.

0: telefone de uso público no Brasil. Daqui a pouco tem mais participações da audiência da Arauto.
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0: Israel e Rodolfo. Não, mas quase.

0: 25 para as 4, Arauto.
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0: Na região dos vales, 18 graus.

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jeito que você sempre quis. 15 minutos para as 4, agora tem Israel e Rodolfo. Não, mas quase.

0: 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Alegria e informação, Henrique e Juliano, não passa vontade. Eita, meus amigos, mais uma sequência, mais um bloco pra conta. Vamos lá, participações da tarde aqui do clube. Um abração aqui pra Patrícia Ruiz, do bairro Esmeralda. Ela está na expectativa para ganhar o kit churrasco. Presentão para hoje à tarde, hein? Fica a dica. Plataforma de sorteios. Kit churrasco do Mercado Barbosa. Tem costela de primeira, salsichão da casa, carvão, pão de alho e a Coca-Cola. 5 horas está saindo esse presente, hein? Vai lá. Você não pode ficar de fora. A Patrícia já garantiu a participação dela, né, Patrícia? Dedinho cruzado por aí. E certíssima resposta aqui também, participando da dinâmica da tarde. Por aqui também a mensagem. Boa tarde, meu amigo. Me recuperando da gripe e na companhia da Arauto. E agora essa época do ano é complicado, né? Tempo aí, se cuidar pra não pegar gripe. Mas é difícil. Valeu, melhoras pra você, viu? É a mensagem que chegou aqui da nossa amiga Adiva participando com a gente, né? Maravilha, um abração pra você, Diva. Excelente sexta-feira, um final de semana incrível pra ti também. Boa tarde, eu quero o kit churrasco. Um abraço aqui pra Vera Rec do Arruinho Grande, valeu, Vera. Obrigado pela audiência também na tarde aqui da 95.7. Boa sexta-feira. Ela respondeu também a charadinha, né? Certíssima resposta. Ela inclusive comenta aqui que usou muito esse telefone. Eu também. Me lembro, não cheguei a pegar o auge aí da utilização desse telefone público, né? Mas me lembro. Me lembro que fazia também a coleção dos cartões desse famoso telefone. A pergunta de hoje é a seguinte, ó. Pra você que vai participar aqui comigo no WhatsApp da Arauto. Popularmente, como era chamado o telefone de uso público no Brasil? Para você que tem a resposta, manda pro WhatsApp. Daqui a pouco, mais recados desta audiência incrível aqui do Clube da Arauto.
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0: Já tem. Jorge Mateus. Sol nos olhos é a

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2: 4 para as 4, Arauto.
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2: Na região dos Vales, 18 graus.
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2: 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Estamos de volta à tarde aqui do clube. Boa sexta-feira pra você, bom demais ser, tá na sua companhia. 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
2: 4:03, agora tem Jorge Matheus, Sol nos Olhos.

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1: 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Ferrugem, com aquele pagodinho pra sua tarde aí da sexta-feira. Plataforma de sorteios. 1, 2, 3, 4, 5. 5 presentes vão ser entregues às 5 horas. Vai lá, um destes sorteios pode ser seu. Corre lá pra garantir tua participação. Boa sorte.
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1: Daqui a pouco você vai curtir essa aqui, ó. Com Fred e Fabrício.

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Fred Fabrício, te amar é meu talento.

0: tarde, hein?
1: Eu acho. Passou rápido demais.
0: Só temos ainda meia hora de Clube da Arauto. Vamos lá, gente. Dá tempo ainda de você participar. 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Atenção, atenção para você que tá ligando o rádio agora. Hoje tem pizza. Trilegal Lanches. Eu tenho aqui também dois fardinhos de cerveja Budweiser, cerveja aí Long Neck, Estação de Bebidas. Tem mais, tem jaqueta Corta-Vento, presentão da loja Casa do Homem. 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
0: Felipe Rodrigo, ignora, é a próxima.
4: Fato que

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3: Na região dos vales, 17 graus.

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0: gostou? Faz barulho aí.
1: História verdadeira, meu compadre.

0: 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Ela e ela. Hugo e Guilherme com Menos é Mais. 12 para 5, mandar um abraço aqui pra Fernanda, tá com a gente também curtindo a tarde do clube. Valeu, Fernando, um abração pra você. O Alex do bairro Senai também com a gente, né, Alex? Boa, valeu, garoto, certa resposta. Tô na escuta aqui da melhor rádio. É a participação da Jane Silva de Entre Rios. Certa resposta, viu, Jane? Obrigado também pela sua audiência. A Maurília Marques, ela que é nossa parceira também da programação aqui da tarde, né? Ontem estivemos produzindo materiais aí para as redes sociais do Grupo Arauto. Maravilha, em breve tudo sendo postado aí em @arautofm e também no portal Arauto. Maurília, um abraço para você, ela que é instrutora, né? Maravilha, obrigado pela audiência, certíssima resposta aqui. Quem mais? Meu amigo Adriano Becker. Alô, Adriano, como é que você tá, garoto? Tudo bem? Forte abraço para você, viu? Uma ótima sexta-feira também, um bom final de semana. Eu vou pro intervalo, já já de volta com os sorteios por aqui, gente. É daqui a pouco, hein? Pra você que participou, é hora de ficar na torcida.
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0: Eduardo Costa. Imagina eu.

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0: Na região dos vales, 17 graus.
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1: Muito bem, estamos de volta. 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

0: Luan Santana, o abalo emocional. Fechando a edição desta sexta-feira aqui do clube.
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0: Hoje nós perguntamos popularmente como era chamado o telefone de uso público no Brasil. A resposta é o orelhão, gente. O famoso orelhão. Quem é dessa época de estar conversando, falar no telefone no famoso orelhão? Tem gente que guarda até hoje, né? Recebi fotos, inclusive, aqui na tarde. Os cartões, né, de recarga. É isso aí. Essa das antigas. Vamos lá agora com os presentes. Pizza. Pizza grande, Trilegal. 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Alô, Fábio. É Fábio Figueiredo Machado. Valeu, Fábio. Aproveite. Tá saindo agora dois fardinhos de cerveja. Budweiser da Estação de Bebidas pra você. Alex Rogério Severo. Cerveja long neck, hein? Aproveite, tá bom, Alex? Agora tem jaqueta corta-vento da loja Casa do Homem. Esse presente vai pra você. Fabiane Maria Beckenkamp. Vale compras de R$70 da Mamãe Toxique. Presentão pra você, Letícia Rodrigues de Fraga. E o kit churrasco, costela de primeira, salsichão, carvão, pão de alho e Coca-Cola. Churras garantido, Verônica da Costa. Aos ganhadores, parabéns. Obrigado pela participação e aproveitem os presentes. Valeu, gente. Tô indo nessa. Eu tô de volta amanhã. Uma da tarde, no Sabadão da Aral. Combinado? Conto com a tua audiência. Bom restinho de sexta-feira pra você e um incrível final de semana. Até amanhã. Tchau, tchau.
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3: Tirando a parte ruim.
0: Daniel Schwemmer tá chegando. No comando no final de tarde com o Mundo Sertão.

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2: 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É o nosso Mundo Sertão chegando.
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2: Sexta-feira, né, gente?

meus amigos e minhas amigas, muito boa tarde, 5:13, começando mais uma edição do Mundo Sertão nessa sexta-feira de meu Deus. A última sexta-feira do mês de junho, né? Sim. Bora lá, final de expediente, quase no finalzinho, final de semana à vista, pra todo mundo curtir aquela junção boa, aquele bate-coxa, aquele baile, aquela festa, né? Ou quem sabe o MC DJ Travesseiro, MC Leisol e DJ Travesseiro, dessa turma aí também? Enfim, vamos aí, né? Trazendo aí com a chave do final de semana aqui, ó. Tá no meu bolso a chave aqui, né? Pra gente abrir os trabalhos do final de semana logo após as 18 horas. Gente, plataforma de sorteios com presentes te esperando. Hoje tem rodízio de pizzas da Gruta, mais 10 Vale Chopps Proeza no restaurante da Gruta. Tem Vale Cafezão da Rock Show e tem ingresso para o La Barca, noite de hoje, sexta-feira. A Barbie do Bailão, a banda 10 com a Barbie do Bailão e a banda da casa. Aproveito também para fazer o convite já pro domingo, né? Aniversário de 14 anos do La Barca, festival de bandas, serão 11 horas de festa. Meu Deus! É mais do que casamento cigano, gente. Isso é direto. Com muitas atrações, vai ter torta para todo mundo, vai ter cada troca de banda, se esse banda que não termina mais, a cada troca de banda sorteio de muitos presentes, tá aí uma baita pedida pro seu domingão. Enfim, tá lá na plataforma de sorteios os presentes para você participar com a gente, tá? Vamos abrir os trabalhos aqui do Mundo Sertão. E eu tenho um alô, sempre bem-vindo, né? 995-70-2200. Traia Venha, lembrança boa, é a primeira aqui do nosso

5h21. Olha que moda boa, hein? Tá na hora da informação aqui na Arauto. 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Não adianta dizer, ah, mas eu não tenho sorte, aí não compra. Tem que comprar, gente. 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Semana passada foram dois prêmios principais só aqui na nossa região, né? Fora a rodada, fora o resto. E essa semana vai dar de novo. Eu acredito. 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Gente, Gabriel Souza defende em Santa Cruz melhorias na 287 e apoio ao tabaco. Vice-governador e pré-candidato ao Piratini participou do diálogo ACI e apresentou o posicionamento sobre as principais demandas do Vale do Rio Pardo. Ele reafirmou o apoio ao setor e defendeu políticas voltadas aos produtores rurais, com incentivos à irrigação, manejo de solo e medidas para enfrentar endividamento no campo. Tá aí a informação na Arauto.

0: primeiro bloco. Primeiro bloco concluído com sucesso do Mundo Sertão nessa sexta-feira. De meu Deus. Olha quantos amigos chegando por aqui. O Rei da Faca está nos ouvindo? Mas ah, seu Zé Rosado, Rei da Faca! É. Um abraço aí, né? Carne boa pro final de semana, obrigado pela audiência, grande parceria aí no nosso Costelão da Lata, sempre com kit churrasco aos domingos conosco, Malícia Simões Pires, grande Zé Rosado, um abraço pra ti e pra Dona Luísa, que é a que manda mesmo, né? É, um abraço. Ai, vamos ver quem mais tá por aqui, um abraço pra minha amiga Fernanda. Quem mais? A Letícia de Fraga, valeu Letícia. Um alôzão aqui, ó, para o meu amigo Yuri, a Tati Correia Soares, loteamento motocross. Tô a fim de curtir o Henrique Juliano, aqui no Mundo Sertão. Obrigado, obrigado pela audiência, viu? É, quem mais? O chimarrão bonito aqui, hein? Terminando a semana com bom chimarrão, Cristina Ferreira, São José da Reserva. Alô, turma de São José da Reserva. Vamos matear juntos aqui, né? Coisa linda. Depois do intervalo tem mais.
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2: Na região dos vales, 15 graus.
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0: voltamos.
1: Ok.
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Volta para tocar muita música boa

lá com as informações, as notícias, para você ficar bem informado nesse final de sexta-feira. 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A informação chegando por aqui. Deixa eu dar um F5 aqui na redação do portal. Olha, a licitação para a retomada das obras da BR-471 está em andamento, diz prefeitura. A administração municipal aguarda a contratação do projeto executivo para retomar obras paralisadas desde a Operação Controle. A previsão é que o trabalho seja concluído na próxima semana e a recomposição de camada asfáltica, né? Com a recomposição da camada asfáltica. Tá aí a informação na Arauto.

0: sorriso lindo. Essa moda ficou boa demais, né? Que coisa linda! Pra fechar mais um bloco por aqui, sessão abraços aberta. Alô, meu querido amigo Juliano Batista! Rapaz, estamos contando os dias aí pro Laço de Inverno. É a 9ª edição, gente. Tá todo mundo falando nesse evento. É dia 8 ou dia 12. Já vai começar na quarta-feira. Um carro zero quilômetro, um reboque e uma moto zero. Que loucura. Gente, a boa notícia, eu já estou com 30 passaportes pros bailes aí, né? Na quinta-feira vai ter o Quarteto Coração de Potro. Na sexta-feira, Jonathan Pacheco, esse cara também canta pra caramba. E no sábado, meu amigo Beto Fandangaço, famoso senador Beto. Vai ser lá no parque de eventos, Laço de Inverno, maior evento de inverno do mundo. É, dessa categoria, acho que não existe maior que esse aí, né? Poder de inverno é o maior do mundo. Top das galáxias. Um abraço, Juliano. Tamo junto, tamo agarrado nessa parceria aí, meu parceiro. Hã? Vamos que vamos! Laço de Inverno, quem viver verá. A partir do final de semana agora, eu tava olhando aqui, a nossa colega Thaís já programou sorteios de passaportes aí. Fica ligado na Arauto, na plataforma de sorteios aí, pra curtir essa super festa aí, né? E a turma que vai acampar, né? Tem uma galera aí que vai acampar, vai laçar, vai participar também. Vou mandar um abraço especial aqui. Daniel, estamos sempre ligados no Mundo Sertão. Quem é você? Olha aí, meu amigo Bergamo. Alô, seu Bergamo. O Bergamo agora é definitivamente Santa Cruzense, né? Até achei que ele ia voltar pra Cachoeira pra morar por lá, mas não. Tá aqui, firme e forte com nós, né? Grande Bergamo. Um abraço pra ti e toda a família aí, viu, né? Grande parceria. Vamos lá, um intervalo pra voltar na sequência.
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2: Região dos Vales, 14 graus.
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4: Plataforma de sorteios bombando. A tua audiência também, muito obrigado pela carona. 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
4: Danilo e Davi,
6: eu acho que você tem que mandar aquela mensagem. Mas manda o que tá no seu coração.
7: Porque se fosse eu falaria.

da abelha sempre volta. Eita, nós das antigas essa aqui já, né? Vamos lá com a informação, as notícias, direto na redação do Portal Arauto. 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Vamos lá atualizar aqui, ó, as informações direto do Portal Arauto. Campanha do Agasalho arrecada mais de 6 toneladas de doações em Santa Cruz. Peças arrecadadas pela CDL Prefeitura e Sétimo BIB já beneficiam famílias em situação de vulnerabilidade na cidade e no interior. Os primeiros beneficiados foram os abrigos masculino e feminino, albergue municipal e famílias acompanhadas pelo CRAS. Pelos CRAS, né? Tá aí a informação, Arauto. Simão!

0: 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Brilha São Bonegão, Louco Apaixonado. Para fechar muito bem a nossa primeira hora, vamos lá, na plataforma de sorteios tem ingresso para assistir a Barbie do Bailão. Banda 10 e a Barbie do Bailão hoje no La Barca, banda da casa. Vale cafezão da Rock Show e 10 shops com rodízio de pizza lá no restaurante da Gruta. Aproveita e vai lá na plataforma de sorteios e participa com a gente. E eu volto depois dos reclames da Arauto.
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0: Já parou. Israel e Rodolfo. Como?

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Problema só meu, viu? Se você quiser tomar um rabo de galo, hora do expediente, né? Tomar aquela caipirinha violenta, depois que passar o ônibus. Tudo é permitido, tudo é pra deixar a coisa mais divertida, né? 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Comissão da Semana da Pátria define temas e mantém desfile na Floriano. Sim, a primeira reunião de alinhamento também debateu homenagens, programação cultural e organização do ato cívico. As celebrações alusivas deste ano terão como tema nacional os 7 povos das missões, regional, polícia civil e municipal e os 110 anos do escotismo em Santa Cruz do Sul. Tá aí a informação, Naralto.

0: 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Paulinho e Fábio no bailão, separação, mais uma história triste. Sai pra lá, tristeza, vai pra lá, vai pra lá. Como diria o Silvio Santos, né? Vai pra lá. Gente, Davi Ismael Friedrich, loteamento motocross, um abraço pra ti, pedindo Gustavo Lima. Carmen de Rio Pardo, sempre na companhia da Arauto, a rádio do meu coração, valeu Carmen. Obrigado aí pela companhia, né? Ela que sempre tá descansando nessa hora, chega do trabalho e nos dá aquela, faz aquela companhia pra gente. Gente, plataforma de sorteios, tem ingresso pro La Barca hoje, é banda 10 com a Barbie do Bailão. Meu sonho é conhecer a Barbie do Bailão. Essa menina canta muito, olha os vídeos dela aqui, hein? Espetáculo! É. Tem o Vale Cafezão da Rock Show? Tem o Rodízio de Pizza da Gruta, mais 10 Vale Shops Pilsen Proeza lá no restaurante da Gruta. Falando em Barbie do Bailão, em La Barca, domingo tem um aniversário. Festival de bandas, 11 horas de música. Começa às 5 da tarde, começa às 3 da tarde, vai até a madrugada dentro. Meu chapéu, é mais festa que casamento cigano, né? E eu não sei quantas bandas, eu parei de contar quando cheguei umas 20, eu acho. E vai ter torta, vai ter sorteio, entre cada troca de banda vai ter sorteio de presentes. Eu, se fosse você, eu ia, viu? Eu vou ir, vou estar tocando lá com Nova Geração. É, aniversário do La Barca nesse domingo. Gente, depois do intervalo tem mais, tem a previsão do tempo.
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0: Em que Juliano, já, já.
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0: 6:29, Arauto.
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0: Na região dos vales, 13 graus.
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0: pausa pra aguinha.
1: Eita, JM, hein? É moda boa. JM no ritmo do bailão. Tá na hora da nossa previsão do tempo, né, gente? O que que acontece? Chove, frio de rengue acusco, vamos descobrir agora.
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1: 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Toda a turma aí da Good Good, obrigado pela audiência. 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É a vez do Rafael Cunha, nosso homem do tempo. Alô, seu Cunha.
4: Muito boa noite a todos que nos acompanham. A máxima hoje chegou aos

0: 18 graus e o dia teve tempo seco. Amanhã também deve ser assim, mas da tarde em direção à noite a chuva retorna à região. Ou seja, o amanhecer segue gelado na casa dos 3 graus e a máxima chega aos 20 ao longo do período. Já no domingo deve chover durante todo o dia, a mínima fica em 10, ou seja, a mínima um pouco mais elevada já por conta da chuva, e a máxima não ultrapassa os 19 graus. Com as informações do tempo, a Rafael Cunha.
1: Valeu, Cunha, obrigado pelas informações.

0: Alto, alegria, informação, sétimo com Rainha. Fechando aqui o penúltimo bloco, deixa eu mandar os últimos alôs aqui. Olha, recebi a foto do meu amigo Jonas, do Chimarrão Violeta, mandou um áudio, vamos ouvir aqui.
1: Boa noite, aqui é o Jonas.
0: E aí, Jonas?
1: Aí, sextou, né? Tamo aí, um chimarrãozinho. A família aí, tem em Santa Cruz hoje. De Alto Paredão, tem em Santa Cruz hoje. Tá com uma música boa pra nós, hein?
0: De Alto Paredão para o mundo, né, seu Jonas? Um abraço, alô, minha amiga Fátima. Gente, eu vou fechar as participações aqui e vamos pro sorteio dos presentes, né? Vou pro intervalo, volto já com as últimas do programa, tá bom?
2: 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Vai
0: Felipe Rodrigo, outro eu, mas leva o banquinho, leva o banquinho pra não cansar.

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2: Na região dos Vales, 13 graus.
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boa essa Good Good, credo. 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

0: Arauto Alegria e Informação. Zezé de Camargo, sem o Luciano, né? Fechando os trabalhos aqui nessa sexta-feira, sextou o povo. Aberto oficialmente final de semana, né, gente? Vamos lá soltar os presentes do programa.
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0: muito feliz. Ingresso para a noite de hoje, assistir a Barbie do Bailão. Meu sonho é conhecer a Barbie do Bailão. A banda 10, hoje no Labarca. É, Silvane Freitas Meirelles. Aê! Quem mais? Que mais? Que mais? Cafezão da Rock Show para Rosane da Rosa Procópio. E o rodízio de pizza da Gruta mais 10 Vale Shops Proeza para o Igor de Souza Stephens. Feito, turma, amanhã não tem, mas domingo eu te aguardo. 9 da manhã, o costelão começa antes agora, viu? Começa às 9. Vem tomar um mate comigo. Nosso sistema é pronto. 11 horas já passa o ônibus, já tomamos um rabo de galo. Bom fim de semana, aproveite, viu? Aproveite muito seu final de semana e a gente se fala no domingo no Costelão, se Deus quiser. Tá chegando aí mais um campeão de audiência. Dalvan Barros com o Bom de Baile.

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5: 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Olá, muito boa noite pra você. Estamos iniciando o Bom de Baile desta sexta-feira. Ah, sextou, não pode deixar de tocar esse hino. Esse hino da sexta-feira pra gente entrar no clima já no final de semana. Aê! Que bacana, gente. Passamos mais uma semana, hein? Meu Deus. Meu Deus, passa voando. Não só a semana, mas um mês, um ano, né? Tá passando, tá passando. Aê, tá certo. Agora vamos voltar aqui com essa trilha que eu amo demais. Essa aqui, ó, do nosso Bom de Baile pra você. Essa aqui é topzera também, hein? É de todos os dias aqui na sua Arauto. Bom de Baile iniciando agora pra você, então, nesse clima de sextou. 7:10, 7:10. Sexta-feira hoje, então, dia 26 de junho. Vamos aqui atualizando a temperatura. Hoje, dia 11, céu limpo. Solzinho apareceu hoje, hein? Apareceu pra deixar o dia lindo, além disso, pra aquecer, né? É, isso também é muito importante. Afinal de contas, hoje, temperatura 2 graus, né? A mínima de hoje, 2, 3 graus, realmente foi muito frio. Mas a temperatura está agradável. Hoje teve sol também para completar essa sexta-feira e para dar início ao seu final de semana. Estamos por aqui com Bom de Baile até as 9 horas, o melhor do som das bandas, aquele sertanejo também. E você, claro, o seu feedback também, que eu adoro, através do nosso WhatsApp, tá bom? 99577-02200. Antes do primeiro som, quero falar para você, além de convidar você a mandar áudio, a mandar foto. E aí, qual a sua bebida da sexta-feira? Hã? É aquele chimarrão? Já colocou mais água para esquentar? Quem sabe aquele vinho também é bom, hein? para aquecer o peito. Ou você é também do time da cerveja, que não importa o frio, tá tudo certo a cervejinha. Então tá bom, viu? Não é proibido não, né? Tá tudo certo. Hoje é sexta-feira e esse clima bom aqui para você, tá bom? Vamos lá, antes do som aqui, quero falar também dos presentes. Vem dar aquele presente especial do Dog Center para você participar. Par de ingressos para o Rico Bailão no ginásio 25 de julho em Vale Verde. No dia 3 de julho, no palco tem aí show com o Jonathan Pacheco e Rainha Musical. 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Três presentes para você tá se dando bem na programação da Arauto no final do nosso programa. E aí assim, ó, Beira da Estrada, é sucesso da Band Estúdio com o Volney Bianchini. Boa noite para você. Começando o Bailão Raiz da Arauto.

0: Arauto Alegria, informação, tá aí Maus Bocados, recordando, né, com o cantor Cristiano Araújo, né, que tá na época aí em que ele sofreu um acidente, né, foi nesta semana, inclusive, dia 24 de junho, nesta semana, fez aí, então, 11 anos do trágico acidente que vitimou esse baita cantor, é um sucesso danado na época, Maus Bocados, entre outros sucessos também. Você que sabe, né? Tava estourado, então, após um show de São João em Goiânia. Aí, para recordar, então, agora, sucesso do saudoso Cristiano Araújo. A sua morte, então, dia 24, foi em 2015, isso, né? 2015, aos 29 anos. Vai ter cantor. Assim também como outros cantores, Marília Mendonça, José Rico também, cantores que deixaram um legado com certeza na música brasileira sertaneja. E para recordar, a gente toca para você aqui na Aral. Fechando muito bem, então, em grande estilo, né, o sucesso do cantor Cristiano Araújo, o bloco do nosso Bom de Baile. Gente, intervalo. Antes aqui, calma, que eu tenho recados para trazer aqui e tenho fotos também, a participação da nossa audiência. A Vera Kipper está conosco, Verinha, tudo certo? Mandou foto aqui, eu tomando aquele chimarrão, aquele mate especial, né, do início da noite, acompanhando Arauto. Deixa eu curtir aqui e mandar um salve pra Vera e toda a sua família. Ó, uma ótima noite pra você, obrigado pelo carinho. Ela pede San Marino, daqui a pouquinho vai curtir, tá bom? Bom fim de pra você também. Para esse intervalo, daqui a pouquinho eu volto com mais participações.
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0: Depois tem Banda Essa, Eu e Você. Sucesso, é som das bandas pra você curtir no nosso Bom de Baile. É já.

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2: Na região dos vales, 11°.
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Vamos lá de mais sucesso. Eu e você, banda essa. Agora 28 minutos, faltando para as 8. Boa noite.

0: Arauto Alegria, informação, olha onde eu tô, Ana Castela, cantando pra gente, fechando aí muito bem. Mais um bloco do Bom de Baile pra você nesta sexta-feira. Seguimos por aqui, recebendo já as imagens que a turma manda pra gente. Aquele mate especial demais, o Fernando Oliveira, tá acompanhando Arauto no Arroio Grande. Ô, Fernando! Que chimarrão de primeira, hein, garoto? Gostei, hein? Obrigado pelo carinho, viu? Ótimo final de semana pra você. Deixa eu curtir a foto aqui. Pronto. Você pode mandar também pra gente uma imagem bacana, capricha no áudio também. Pode gravar e manda pra gente, tá bom? Hoje é sexta-feira. É, você é do time do chimarrão ou não dispensa aquela cervejinha mesmo no frio? Na sexta-feira. Diga pra gente, ou quem sabe um vinho. Tá preparando uma sopa hoje? É isso? Manda pra gente, bora interagir, tá bom? Seu contato em 995-7-022-00. Não mandou ainda? Tô esperando, manda ver, manda ver. Vamos lá, plataforma de sorteios, lá tem presente também. Final do programa, pode estar se dando bem, hein? Por falar em chope, cervejinha, ó, tem chope rolando aí na plataforma. Distribuidora de bebidas da Unvan, você pode estar se dando bem. 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É um sucesso. Pra você, então, o sorteio nesta sexta-feira. Manda ver lá, manda ver. Bora aí participar. Intervalo, volto já já com essa aqui, um clássico, hein?
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0: intervalo. Essa querida, essa música que é especial. É legal demais, hein? Querida amiga. Brilha som, já já pra você.

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5: Bora, bora, bora, de volta. Mais sucesso chegando pra você, fim de semana. 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

seguimos por aqui do jeito que você sempre quis. Vamos lá, aquele friozinho combina com música boa pra você dançar aí. Bora arredar as cadeiras, o sofá, chama aí a turma pra sala e bora curtir. Dançar essa pra curtir e recordar. Brilha som, querida amiga. Boa noite.

0: Alto Alegria, informação, tá aí o medley. Doce Pecado, você curtiu? Linda e Coisas Esotéricas, fechando muito bem a nossa primeira hora. Eu volto já já, viu? Daqui a pouquinho, na segunda parte do nosso programa, tem o Toca Mais, ou seja, 6 músicas sem intervalo pra você curtir, pra votar, pra participar também e mandar recado pra gente. Interagir no 99570-2200.
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0: Vamos lá, depois tem Porcelanato com Cleiton Borges. É já já pra você aqui no Bailão Raiz da Arauto, hein?

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0: Vamos lá então agora pra vocês. Sucessos. São seis em sequência, hein? Só música top pra você acompanhar e votar também. Vamos aqui atualizar a temperatura. 10 graus. Céu limpo. Ah, o clima já estava, já teve mais frio essa semana. Já teve mais frio. Agora tá tranquilo, vai. Não tá tão gelado não, tá tudo certo. Vamos lá, 8:10, 8:10. Na música 1 tem Porcelanato, Cleiton Borges. Na 2, Saudade Proibida, Simone Mendes. Na música 3, Paredes Pintadas, Talagaço. Na música 4, Banda 10, De Hoje Não Passa. Na música 5, Vagabundo, Gustavo Lima com Luiz Ponce. Na música 6, tem Vaza, San Marino. Olha com você, participa, volta e manda pra gente.

0: Arauto Alegria, informação. Vai, vai.
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0: É o clássico do São Marino, né? O Vaza cantando pra gente, fechando muito bem aí a edição do Toca Mais de hoje.
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0: Legal demais, você acompanhando, Arauto. Obrigado pelo carinho. Bom sextão pra você. Estamos aqui até as 9, hein? Com muito sucesso, o melhor do som das bandas. Aí, finaliza, finaliza. Boa, boa, boa. Olá, boa noite, Dalvan, por aqui acompanhando o Arauto. A Orlandi mandou um recado pra gente. Ótimo final de semana, ô querida. Bom fim de pra você também, viu? Obrigado pelo carinho. Tá na sintonia, bom demais. Vamos lá, a Carmen Luiza em Rio Pardo. Alô, Carmen, tudo certo? Abração pra você, viu? Obrigado pelo carinho aí, tá na audiência. Por falar em Rio Pardo, hoje, né, começa a festa de São João no SOS Bebidas, em frente ao SOS, né? Exatamente, então aí no bairro Bonfim, hoje começa essas atrações, tem Tia Vanerá, tem Flor da Serra também, o que mais? Tem Nova Dimensão, hoje então é o show das bandas, esse evento então em Rio Pardo que acontece de sexta a domingo, prestigio, um convite então SOS Bebidas, mais a turma lá, os vizinhos, né? Isso, pessoal que tá acompanhando a Arauto em Rio Pardo, obrigado pelo carinho, a querida cidade histórica, Rio Pardo, já estendo meu abraço também, a Pantano Grande, alô Pantano, na região carbonífera, Pantano Grande, Minas do Leão, Arroio dos Ratos, que mais? Butiá também, essa região que acompanha Arauto, obrigado pelo carinho, depois um pouquinho mais longe lá, já em Cruzeado do Sul, Monte Castelo, a turma toda aqui tá na sintonia, toda a região, né? Toda a região dos vales. A audiência da Arauto é muito bom. Obrigado pelo carinho de vocês, desejo um bom final de semana. Por falar em bom final de semana, amanhã tem um programa bom pra você, hein? Programaço excelente, convite amanhã 6 horas. Amanhã 6 horas tem Brasil Sertanejo. O clássico da música sertaneja pra você. Sertanejo classe A. É, dos anos 80, 90 e 2000. Pra recordar, Sertanejo Raiz, amanhã encontro marcado Brasil Sertanejo. Pra gente curtir, certo? Beleza então, hein? Beleza. Não vai perder. Coloca o despertador aí. Não vai queimar, não. Não vai queimar. Intervalo, volte já já.
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0: Vamos lá, daqui a pouquinho tem a Morena Misteriosa. Onde está, hein? Ninguém acha essa morena. É o Céu Encanto que procura. É. Daqui a pouquinho, já já.

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0: Arauto Alegria, informação, tá aí, sucesso, né? Sucesso que você acompanha aqui na Arauto, não só na Arauto, mas nas redes sociais também, no TikTok, a turma tá acompanhando as modinhas. E é claro, a 95.7 toca pra você, o som do Geninho com Mariana Fagundes, uma voz bem parecida com a Ana Castela, né? Bem semelhante, isso, peão todo tatuado. Fechando muito bem aí, então, mais uma sequência de sucesso do Bom de Baile desta noite de sexta-feira. Deixa eu atualizar aqui a temperatura. Olha aí, em 9 graus, baixou. Baixou um pouquinho a temperatura. Ó, mas essa semana ainda tivemos temperatura de 7 graus. É, 7 graus. Hoje tá tranquilo. Tá tudo certo, tá quente. Olá, boa noite, Dalvana. Escuta, completando hoje 50 anos de casado. Olha só. Coloca música romântica pra gente curtir. Pois então, deixa eu ver se eu tenho no bloco aqui. Deixa eu ver. Ó, tem música boa pra você curtir no próximo bloco, hein? Que bacana. É, então quero desejar pra esse casal querido, a Orlandi, e o seu esposo, olha só, 50 anos desta união maravilhosa, hein? Que bacana. Deixa eu mandar um salve pra vocês aqui e parabenizar, viu? Felicidades. Tudo de bom, demais. 50 anos de muita união pra vocês. Tá certo? Amém? Que assim seja, isso? É. Valeu, Orlandi. Bom fim de pra você. Olá, boa noite, Dalvan. Jane Silva de Entre Rios. Volto na música 6. Olha só, participando ainda do Toca Mais. Abraço para todos na escuta da melhor Arauto. E um coraçãozinho do lado. Gostei do coração, hein? Gostei. Abraço também para todos os colegas da JTI do terceiro turno. Daqui a pouco encerrando a semana. Pois é, né? Semana gelada. Então, para você que vai trabalhar na sequência, vai levar aí Arauto junto, né? Nessa jornada de trabalho, bom trabalho pra você, desejo aí que você encerre a semana da melhor forma, tá bom? Isso, abraço pra você, a Jane Silva. O Léo Sem mandou pra gente também, ô Léo, mandou aqui uma foto, deixa eu ver essa foto aqui, que tem nessa foto? E tá digitando, entreveiro, olha só, deixa eu curtir aqui, e já me deu fome, que coisa séria. Ô Léo, abraço pra você, querido. Obrigado pelo carinho, quem tá junto aí, a família, os amigos, é isso? Então tá bom demais, né? Junto com o Arauto, aí completa essa turma boa aí, essa janta maravilhosa, tá certo? Bom final de semana pra você aí, viu? Pra toda a turma aí. Vamos lá de intervalo, eu volto já com mais sucesso.
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0: Vamos lá, daqui a pouquinho, destaque nacional, tentativas de apaixonada, já.

0: 9 minutos faltando para as 9, Arauto.
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0: Na região dos vales, 9 graus.
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Vamos lá, destaque nacional, tentativas de apaixonar. Canta pra gente, 3 para as 9.

Formação. Aí, aí é o Bembo, Maiara e Maraísa. Também fechando desse jeito aí o nosso programa desta sexta-feira de música boa, sucesso pra você curtir. Antes aqui, preciso mandar um abraço pra turma do Léo Sen, que tá acompanhando a gente. Abraço pra você, meu querido. Obrigado pelo carinho, viu? É, a turma tá se preparando aí pro bailão e na audiência da Arauto. Que maravilha. Antes aqui também mais um recado bem rapidinho. Boa noite, um grande abraço aqui curtindo essa programação maravilhosa. Toca aí Cauê Brixner pra nós curtir no Rio Grande. O Cícero e também a Fernando oferecendo também para o